0: pão da pastelaria é muito conhecido, a pastelaria São Pedro é muito conhecido. Que tipo de pão é esse e que podemos encontrar na sua padaria? Que pão é e qual é a diferença que estamos a falar? É na elaboração, é nos ingredientes ou também nas mãos que de algum modo confeccionam este mesmo pão?
1: Acho que é tudo o que disse. Você pode comer um arroz num restaurante e o arroz ser o mesmo, mas num lado sai de uma maneira, outro lado sai de outra.
0: É uma verdade.
1: Há vários vertentes, desde a maneira de produzir, as mãos que estão a trabalhar a massa e no fundo, as condições que temos para operar com as massas, que é uma matéria viva e temos que cuidar com carinho.
0: Também. E com estávamos a pensar que estávamos a falar só de farinha, mas não.
1: Há
0: uma matéria viva.
1: Há uma matéria viva que tem que ser tratada, e aquilo cresce, morre, e enquanto se amassa, há uma série de operações ali que tem que se fazer para controlar o crescimento das levaduras e essas coisas. Pronto, e esse conhecimento é preciso tratá-lo com cuidado e para chegar ao fim ter um produto de qualidade.
0: Fale-me lá deste pão da aldeia, que é uma das vossas marcas.
1: O pão da aldeia foi um pão que eu como estou na associação, vou a algumas feiras, aliás, as feiras pode ir toda a gente, mas proporcionam-me algumas visitas a algumas feiras, e é um pão que tradicionalmente se faz na Corunha, Espanha. Não pode não ser muito bem igual, mas eu quando cheguei lá, provei aquele pão, disse: este pão eu tenho que fazer lá na minha casa. E pronto, procurei as farinhas em Portugal que não existiam. As farinhas para aquele pão é uma farinha especial, mas que dá realmente um sabor ao pão e com a estanca que lhe é conferida, fica um pão muito agradável e que as pessoas têm aderido muito.
0: Mas é um pão, podemos dizer, é um pão em tipo biju ou é?
1: Não, mais, são pães maiores.
0: Maiores,
1: mas são pães maiores.
0: E é muito procurado por quem? Que tipo de pessoas é que procura mais este pão?
1: É indiferente, isso há pessoas que me dizem: olha, gosto muito daquele pão para acompanhar com isto ou com aquilo, com presunto ou com isto ou com aquilo, mas o pão sabe bem em qualquer maneira. E depois é um pão que tem uma durabilidade de vida maior que o outro, percebe? Você outro dia come aquele pão, ou passado 2 dias, ainda com um bom sabor e dá-lhe, apetece-lhe comer.
0: E depois há um outro pão, que é o pão escuro com centeio.
1: Também é uma ideia.
0: Mais uma invenção.
1: Que eu trouxe de Chaves, e depois modifiquei a receita e tal. Mas é um pão que também leva bastante centeio, é feito à base de centeio, e o centeio com porcentagens de 60% 70% é muito difícil de trabalhar. Mas nós conseguimos e também foi um pão que teve muita aderência e as pessoas adoram. E depois demos uma textura assim um bocado escura, um pão mais saudável e pronto, tem-se vendido muito bem, realmente tem.
0: E depois há o pão de saloio.
1: O saloio é uma das nossas vacas gordas.
0: Muito bem, gosto dessa.
1: Isso foi um pão que também fizemos há uns anos atrás, na sequência do desenvolvimento, com uma mistura de farinha centeio também, e um pão com bastante teor de água, mas que dá um produto final muito bom também. É um pão mais acessível, é um pão mais que vendemos bastante.
0: E podemos estar aqui a falar de muitos outros pães, mas gostava que me falasse, ou que nos falasse, do Pão Vida.
1: O Pão Vida é um outro projeto, portanto, este foi um projeto desenvolvido pela IPAM. Não sei se quer começar desde o início, se calhar é um bocado...
0: Não. Mas é um pão que tem na sua padaria?
1: Sim, temos na nossa padaria.
0: Então, que tipo de pão é que é?
1: Isso foi um pão desenvolvido pela IPAM na sequência de algumas notícias na televisão do que o pão português tinha muito sal e não sei o que mais. E a Sociedade Portuguesa de Hipertensão, que foi quem fez esse estudo, na altura, em colaboração connosco, nós proporcionámos de fazer um pão realmente ir ao encontro do que a Sociedade de Hipertensão pretendia. E depois de vários testes e de muitas amostras e muitas coisas, a Sociedade Portuguesa de Hipertensão, na altura, o diretor, o professor Luís Martins, achou por bem aquele pão que era o pão ideal para se promover para a saúde pública. A partir daí, restou o pão, mandou fazer os mixes, as misturas, para todos os profissionais da indústria da padaria poder ter acesso a esse tipo de pão. E pronto, tentamos.
0: E vocês também trouxeram para a padaria São Pedro.
1: Depois trouxemos para a padaria e já há uns anos que fazemos isso.
0: Tentou desenvolver um pouco mais ou continua a ser o mesmo pão?
1: Não, isso tem que ser dentro daqueles padrões. Ele estava validado pela Sociedade Portuguesa de Hipertensão.

0: podemos fugir.
1: Muito bem.
0: Mas acho que é um bombom e em termos de saúde é um bom muito saudável.
2: Depois, há pouco falávamos de que estes mesmos pães e outros são distribuídos porta a porta e que nós sabemos que é difícil de encontrar atualmente quem ainda o efetua. Vocês ainda o fazem com mais de 2.000 clientes. O que é que o leva a manter este mesmo serviço, Sr. Alfredo?
0: Olha, o que é que leva a manter? Isso é um dos problemas que eu tenho, manter um serviço desse com uma distribuição diária de 2.300 clientes, mais ou menos, e que é uma despesa enorme. As pessoas não fazem ideia o que é manter uma logística para distribuir esse pão.
2: As frotas que são
0: necessárias, os distribuidores, as férias dos clientes, isso é uma questão. Felizmente temos isso informatizado e ajuda-nos muito, mas é um dos serviços que é quase social, porque isso vem na sequência de nós, antigamente, quando tomei conta da padaria, tínhamos algumas padeiras, e as padeiras foram desistindo, porque não era confortável para elas. Hoje, encontrar uma padeira a andar às 4 da manhã e servir pão é quase impossível. Não é? E como foram desistindo, nós fomos tomando conta dos clientes, não é? Nós. Com o tal programa informático, que já tínhamos há muitos anos, nos ajudava a gerir, porque senão era impossível gerir uma coisa dessas, nas condições que nós fazemos isso, não é? E pronto, foi continuando até hoje. Continuo a dizer que hoje é um dos problemas graves que eu tenho, porque é uma despesa enorme, mas pronto, enquanto eu puder aguentar, vou tentar.
2: Mas disse isso mesmo, que era praticamente um serviço social.
0: É, praticamente é um serviço social. É um serviço social, eu já dei esse exemplo muitas vezes, e eu tenho pessoas que antigamente ficavam 10, 12, 15, 18 pães, e agora, portanto, filhos casaram, são só as duas pessoas, que já com uma certa idade, querem dois pãezinhos e tal, e continuam a deixar. Mas não é porque aquilo me dê qualquer tipo de lucro, não é? Era muito mais fácil não fornecer e...
2: Sem dúvida, sem dúvida. Já na pastelaria, Sr. Alfredo Brito, os vossos croissants são famosos. Que diferença, o que é que vos distingue dos outros croissants? Estamos a falar de algum segredo na confecção? Como é que é?
0: Não, foi aquilo que eu disse há bocado. As massas têm que ser tratadas com carinho e buscar algumas coisas que se fazia antigamente, que hoje em termos de produção está-se um bocado a descuidar. Mas fazendo as massas com os crescentes que antigamente se utilizava e fazendo uma boa amassadura, consegue-se um coração daquele tipo que está ao meu alcance a qualquer industrial. Não é uma coisa de muitos segredos, não.
2: Mas acima de tudo tem o tal carinho, o tal tais mãos.
0: Isso é uma coisa que é pessoal, quer dizer, não há isso. Qualquer pessoa pode ter a aptidão para dar aquele carinho e pronto, e no fim, no produto final, consegue-se notar essa diferença.
2: Qual foi, se nós estivermos e pensarmos na vida da Serepal e na pastelaria de São Pedro, quais foram os momentos que o senhor assinala como momentos altos na vida desta pastelaria? Portanto, logo desde o início, quando entrou com as novas relações e com o investimento nos fornos. Esse foi um dos grandes momentos.
0: Sim, certo? Nessa altura.
2: Estamos a falar em 1989, certo?
0: 89, pronto, foi uma altura em que a indústria da panificação não estava desenvolvida tanto como agora, não é? Hoje há padarias em todos os cantos. Na altura, não. Na altura havia a necessidade era de servir os clientes. Os clientes queriam mais produtos, vinham para fora, vinham produtos, vinham para dentro, não havia nada disso. Então, houve a necessidade realmente de crescer e ir ao encontro da necessidade dos clientes. E, pronto, nessa altura, felizmente, ganhava-se algum dinheiro. Agora não. Agora a coisa está ao contrário. Com esta nossa crise, que é de todos... os clientes começam a consumir menos, né? Começam a ter alguma contenção nos custos e o pão é um produto de primeira necessidade, mas é verdade que há uns anos atrás as pessoas decoravam um bocado, deitavam-se pão fora sem qualquer tipo de problema. Hoje não, as pessoas têm mais contenção. E depois nós na distribuição notamos isso, como se nós levámos 10 ou 12 pães a um cliente, agora levamos 2 ou 3, não, os quilómetros são os mesmos, a despesa é a mesma, ou mais, porque os gajos, as energias estão sempre a subir, e temos esse problema da distribuição.
2: Da distribuição. Mas ao mesmo tempo, este foi a abertura, foi um dos momentos altos, portanto, com o investimento dos fornos e com as novas instalações, que foi em 1989. Depois, podemos dizer mais alguma, a abertura da cafetaria, que foi em 97. Do tal snack?
0: Sim, em 89, quando abri, tinha um pequenino espaço só de venda E as pessoas chegavam lá, comiam, queriam um pastel e ficavam ali de pé a comer o pastel. Portanto, havia necessidade também, é sempre ao encontro da necessidade dos clientes, havia a necessidade de criar um espaço onde os clientes se sentissem à vontade. E então, depois, logo que foi possível, arrancámos com o projeto do prédio da frente, onde está instalada agora a cafetaria e o balcão de pão.
2: Portanto, isso em 1997, certo?
0: Sim, sim, sim.
2: Depois, a certificação.
0: Sim, depois...
2: Esse foi um momento, podemos dizer, a cereja de cima do bolo?
0: Não, nós fomos, em 99 aparece a nova legislação do HACCP e higiene alimentar. E nós, como estávamos à frente, queríamos implementar todos esses sistemas. O desafio era muito grande, não é? Havia muitas despesas extra, mas era o caminho. E foi por aí que embardámos e fizemos logo contrato com uma empresa para implementar o sistema HACCP. E depois faz parte do percurso. Depois está tudo implementado, há que certificar para diferenciar, não é? E foi isso que fizemos. Todas as certificações que apareciam, nós tentávamos implementá-las. Felizmente conseguimos. Temos esse trabalho feito, digamos. E a última foi agora no fim do ano de 2012, que é a APSER e a RS 3011, que é a certificação em padarias e pastelarias.
2: Portanto, que todas são obrigatórias, não é obrigatório?
0: Não.
2: As pessoas só fazem, o empresário faz mesmo.
0: Exatamente.
2: É um pouco certificar mesmo aquilo e dar o selo de garantia dos vossos produtos.
0: Exatamente.
2: Depois, sou uma PME líder em 2011 e 2012.
0: E 2013.
2: E 2013, portanto. Isto quer dizer que estão, efetivamente, no bom caminho.
0: Sim, temos as dificuldades que todas as empresas sentem, não é? Se isso não fugiu à regra.
2: No entanto?
0: Temos uma estrutura que nos permite, portanto, trabalhar e ter conhecimento dos custos. É uma luta tremenda para conseguir vencer. Vamos tentar, vamos lutando e fazer face à adversidade que aparece para tentar vencer isso.
2: Eu, no início, o Alfredo Brito disse que o senhor é um homem que tem que estar sempre a fazer alguma coisa, portanto, não consegue estar parado, certo?
0: É difícil.
2: Portanto, mas isso, de algum modo, é uma característica que é importante também enquanto empresário.
0: Também, o empresário tem que estar sempre atento, tanto para dentro como para fora, não é? Mas, não sei, essas coisas, eu não sou um trabalhador daqueles que anda ali agarrado na enxada de manhã à noite, não, mas sou uma pessoa que me preocupa com as coisas que a minha empresa. E também tem a parte lúdica, também não.
2: Já vamos falar mais à frente.
0: Mas em termos de empresa, sim, acho que é uma das coisas.
2: Portanto,
0: que
2: preocupa-se com o interior e com o exterior.
0: Com o exterior sempre.
2: Não precisa estar, infelizmente, na massa ou amassar, ou com as mãos na massa, mas está com os olhos e atento essencialmente a tudo, sim. Efetivamente. Se Alfredo Brito se desdobre entre assuntos do escritório e a própria investigação em receitas novas, Adelina Barbosa, sua esposa, é quem põe as mãos na massa. Mais um exemplo do velho ditado: por trás de um grande homem está sempre uma grande mulher, que nos confirmou mais uma vez que o marido possui uma dedicação exemplar à padaria e que é um homem de coração muito grande. Vê na filha Marina alguém que dará o seguimento a este projeto, foi com alguma emoção que nos deixou o seu testemunho para o programa.
1: Muito sacrifício, ajudo a fazer o pão, organizo o pessoal, portanto, aquilo que se faz e o que não se faz. É uma excelente pessoa, é um grande homem, dedica-se muito a mim e à firma e aos filhos. Ele tem o trabalho dele, que é mais na parte do escritório, eu tenho aqui, portanto, às vezes há sempre aquelas coisas, se ele diz qualquer coisa, eu às vezes concordo, outras vezes não. Quer dizer, mas ao fim fica tudo certo. Um bom homem, amigo do amigo, meu amigo, amigos filhos, que é uma grande filha, casa, tem tudo bom. Embora que ela tenha o trabalho dela, que é cientista, mas penso ela que por trás é capaz de dar uma mão. Não que esteja aqui afetiva, mas penso por trás que deve dar uma mão. Ela esteve 4 anos em Paris, agora como está mais cá, ajuda muito.
2: Ficamos com Adelina Barbosa, a esposa do empresário que hoje está convidado no Excelência na Região, o Sr. Alfredo Brito, o responsável pela Cerepal Padaria São Pedro, em Figueiró, Passos de Ferreira. Sr. Alfredo Brito, ouvimos Adelina Barbosa, a sua esposa, a senhora que põe as mãos na massa. Confirma que por trás de um grande homem está sempre uma grande mulher?
0: Sim, isso confirmo. E dou graças também por a ter lá, porque liberta-me um bocado em termos de produção para os assuntos da produção, e ela coordena aquilo muito bem e ajuda-me imenso, exatamente. E ajuda a empresa a crescer, porque está lá uma pessoa que dói e que lhe dói e que sabe de uma certa maneira gerir aquilo da parte da produção.
2: Muito bem. Temos também connosco, e como disse no início, a Marina. E depois conhecemos a obra e um pouco o homem, mas muito mais ainda a conhecer sobre o homem. A Marina Brito é filha e impulsionadora desta grande empresa também. É investigadora em neurociências e que possui um gosto pelo mundo da panificação. Marina Brito cresceu no meio das farinhas e dos fermentos e ainda hoje gosta de estar envolvida neste meio. É o lado sentimental que a faz envolver-se tanto nesta indústria de panificação?
3: Sim, mas também a curiosidade. Apesar da minha vida ser investigação, e já o é há muitos anos, a verdade é que tenho sempre curiosidade pela arte na qual cresci e admiração também pelo que foi feito, principalmente agora que estou crescida e percebo que realmente é difícil construir seja o que for. Admiro imenso o que foi feito e gosto de perceber porquê, qual é essa arte. E foi-me transmitida também um pouco dessa paixão da parte da minha mãe e do meu pai.
2: Portanto, essa arte era o que eu ia questionar. Essa arte foi beber dos seus pais.
3: Sem dúvida, desde pequenina.
2: Quer dizer que a investigação quase que vem culminar a sua formação no trabalho que eles desenvolvem, certo?
3: Não sei se a curiosidade se passa geneticamente.
2: Eu acho que sim.
3: Mas tal, se é verdade, sim. A herdeia do meu pai e, portanto, se calhar é por isso que sou investigadora. Não na área de panificação, mas sim, é que essa curiosidade foi-me passada e essa paixão também.
2: Mas certamente deve ser genética, não é? De certeza.
3: Vamos investigar isso.
2: Gosta mesmo. Os pais gostam também, portanto, porque não? O que é que mais gosta de fazer na Série Paulo? O que é que mais a motiva a estar ali à frente? É esse mesmo gosto pela arte? É todo aquele mundo que anda ali à volta daqueles pães e daqueles bolinhos todos que nós conhecemos? É o quê?
3: Antes de mais, o que eu mais gosto, muito sinceramente, é comer o pão. Muito sinceramente. Mas agora, muito a sério, o que me motiva... Repare, eu não estou à frente, eu estou atrás, estou a apoiar.
2: Está ao lado.
3: Sim, ao lado, sim. Mas tenho mais dois irmãos que também são um grande, grande apoio, apesar de o mais novo ainda estar e o mais velho já tem a sua grande empresa, que também é um grande empreendedor. Portanto, eu só estou a apoiar. E o que me motiva é a paixão que eu vejo, é o respeito pelo trabalho que foi feito. E é vontade de ver aquilo continuar, porque desde nova, e a maior parte dos meus amigos o podem confirmar, eu digo que sem padaria nada fazia sentido, porque eu cresci ali, a minha família toda já era à volta tanto da parte do meu pai como da parte da minha mãe, que foram de onde veio a padaria. Há muita tradição, há muita história, e isso não pode acabar. Portanto, o que me motiva é esta tradição, esta história e este peso familiar, e obviamente a curiosidade e de certa forma aprender com um grande senhor que é o meu pai. Portanto, se ele tem curiosidade e vai desenvolver novos pães, eu quero saber como, porquê e como é que eles depois sabem, que eu gosto muito da parte de provar, obviamente.
2: Ah, é? Quem diz o sim, quem dá o aval. Podemos dizer, segue as pisadas do seu pai, como disse, gosta de estar em constante evolução também. Gosta, acima de tudo, de criar algo novo e diferente. Gosta também de contribuir para essa diferença.
3: Sim, mas dou essa parte, esse papel de criador ao meu pai. Ele é que tem as ideias, sem qualquer tipo de dúvida. Só apoio e ajuda a concretizar quando posso. Mas sem dúvida que ele é o criador e é o senhor das ideias.
2: Sim, sei que brevemente irá trabalhar para Braga para desenvolver a atividade pela qual se formou, que é mesmo a investigação. A Serepal terá de esperar pelas novidades da Marina?
3: Não. De todo o fim de semana estarei em casa. Sempre perto. Isso é impossível, já estive em Paris e estava perto da Serepal. Até porque se os croissants são conhecidos mundialmente, é porque havia distribuição mundial mesmo para onde eu ia. Ia também a padaria São Pedro.
2: Sim,
3: em todo o mundo. Pode confirmar no Facebook. Tenho amigos em todo o mundo que falam dos croissants da padaria São Pedro. Sim.
2: Que bem. Na sua opinião, a que é que se deve ou a quem se deve este crescimento da Série Paulo? Efetivamente é ao casal e aos pais?
3: Sim, sim.
2: É a qualidade do serviço que naturalmente vem arrastar e arrasta os clientes. É o quê?
3: Os pilares são vários.
0: Os vários pilares,
3: não? Sim, são. Por exemplo, uma coisa aqui, algo que ainda não se falou, foram os colaboradores.
2: Já vamos falar a seguir.
3: Porque estão colaboradores há imensos anos lá e são pessoas que vestem a camisola e que são parte da minha família também. Com quem eu já passei férias e que me conhecem, são parte de nós. Portanto, são os colaboradores. Obviamente o meu pai e a minha mãe, os meus tios, enfim, a família toda que colaborou na padaria, os clientes que são fiéis, e isso é essencial, porque no final quem conta é o cliente, e o desenvolvimento, o não estar parado, que é o tal bichinho que o meu pai falava há pouco, isso é também um grande pilar do sucesso e a paixão e o amor com que se fala de pão e de pastelaria. Porque sem isso a qualidade não existiria, portanto os clientes também não iam lá estar, os colaboradores também não iam ter essa paixão, portanto são vários pilares que se conjugam para esse sucesso.
2: Se Alfredo ia acrescentar algum, ou quer acrescentar mais algum pilar deste sucesso?
0: Sim, a empresa foi se estruturando e eu, felizmente, no nosso leque de colaboradores temos pessoas que nos ajudam, são os pilares da empresa, não é? Todos os colaboradores, em geral, mas é verdade que temos alguns que são os pilares da empresa, né?
2: Então vamos ouvir aqui alguns. A proximidade da gerência da Cerepal com os funcionários é notória, mais do que uma relação entre patrões e funcionários. Existe algo mais forte que os mantém ligados, como há pouco dizia a Marina Brito, portanto quase família. Sim. Efetivamente, António Lemos trabalha na Cerepal há 32 anos, é o funcionário mais antigo da casa, é amassador, e o que o mantém na empresa durante tantos anos é o facto de gostar do que faz e o bom ambiente existente. A proximidade e a amizade é a base do sucesso. Confidencia-nos que quando comemorou 25 anos de casa foi-lhe oferecido um relógio como forma de agradecimento pelo seu trabalho que realiza diariamente.
4: São boas pessoas, eu pronto, ajuda sempre, mas tendo sempre fazer melhor. Pronto, e por mim, não é? Também gosto de trabalhar, eu é arquitendo. Pronto, dá sempre a ajudar, eu quero para fazer melhor, quero fazer. Eu ajudo sempre, trabalhamos conjunto, cá fora e lá dentro é igual. Ele é uma pessoa, eu gosto de ajudar. Está tudo em dia, é um amigo. O meu patrão deu-me lá, senhor. Depois de 25 anos de casa. Ele começou a crescer, e foi bom para nós e para ele.
2: José Ribeiro, que há 17 anos trabalha na Cerepal, no atendimento, não vê Alfredo Brito e Adelina Barbosa como patrões, mas sim como elementos da sua família. Reconhece que o crescimento da pastelaria São Pedro, que possui uma equipa de futebol que algumas vezes é surpreendida pelos patrões nos gestos mais simples e mais nobres, como confidenciou à equipa de reportagem.
5: Trabalho cá há 17 anos, acho uma excelente casa para trabalhar. E para mim é como um segundo pai. Sinceramente, é uma pessoa que sabe ouvir, ouve e que me dou muito bem. Uma pessoa empreendedora, que gosta de estar sempre no topo e que faz tudo pela casa. Com a ajuda dos empregados, acho que tem colaborado de certa parte nessa área, devido também à pessoa como ele é. Como ele é, obriga-nos a nós a ser bons para ele também. Uma excelente pessoa, colabora com tudo. Tudo que nós quisermos organizar, ele não faz questão de participar. Onde aparece com algumas surpresas, como na taça num jogo de futebol, não estávamos à espera de taças, ele apareceu. Fizemos karaoke no jantar e ele participou de uma maneira alegre. Realmente teve um discurso animador, com algumas dificuldades que se passam em todas as áreas, não é? Deu a entender que está com o futuro risonho. Os patrões em si é que me fazem realmente continuar, porque acho que são patrões, são amigos. Um segundo dos pais, porque no fundo me acolheram muito bem e adoro trabalhar aqui.
2: Ficamos então com António Lemos, que é o funcionário mais antigo da casa, com 32 anos ao serviço da padaria São Pedro, e também com José Ribeiro, que há 17 anos trabalha no atendimento no SNEC desta mesma padaria, e que também é um jovem que toda a gente conhece e que toda a gente gosta, efetivamente. As pessoas fazem as casas, certo, Sr. Alfredo Brito? As pessoas fazem as casas.
0: Exato.
2: O funcionário do balcão, a pessoa que dá o pão. Exatamente. Ou então que serve a bebida ou o café, fazem a simpatia, faz as casas.
0: Esses pilares é que fazem as casas, não é? A nós compete-nos gerir esses pilares, mas eles é que estão a dar a cara aos clientes, é que estão a dar a cara no trabalho, porque a nossa empresa é uma empresa que trabalha 24 horas por dia e era impossível estar lá 24 horas por dia, não é? Portanto, eu tenho que passar como é
2: a responsabilidade,
0: que, a responsabilidade exatamente, é? para algumas pessoas que vão gerindo na minha falta e que têm feito esse trabalho muito bem.
2: Efetivamente são considerados como colaboradores, mas quase família.
0: É, portanto, quase família. Mas todos eles. Aliás, é uma maneira minha de tratar as pessoas, e eles sabem disso, eu não estou a dizer nada. As pessoas que trabalham comigo, para mim, são pessoas como família, quer dizer, eu não vejo isso de outra maneira, percebe? Eu seria muito desagradável para mim ter uma pessoa a trabalhar na minha casa quando era vontade, não. E então, portanto, eu acho que a minha maneira de ser e o que proporciono no trabalho a eles, acho que faz essa simbiose. Olha, até que tenho conseguido.
2: Tal e qual, o sucesso está garantido. Estamos hoje a falar de Padaria São Pedro, em Figueiró, Passo de Ferreira, com o empresário Alfredo Brito e também com a filha Marina Brito. Estamos a falar de uma empresa que é uma PME líder 2011, 2012 e 2013 e que é reconhecida pela diferença no pão que nós comemos todos os dias. Já aqui falamos um pouco desta história da Padaria São Pedro, mas um homem tem uma obra, mas também tem os seus hobbies, tem a sua vida, tem a sua família, tem aquilo que as suas paixões. E uma das paixões que este homem tem, que o Sr. Alfredo tem, fora da padaria, é um homem que gosta do ar livre, adora jardinagem e adora antiguidades. Vamos pela jardinagem primeiro?
0: Sim, pode ser pela jardinagem.
2: Gosta de pôr a mão noutros sítios, noutras coisas belas. São as flores, são os jardins, são as plantas.
0: Sim, eu sempre adorei flores. Isso, desde pequenino, eu costumo dizer, muitas vezes, um pouco a brincar, que quem me tiver de oferecer flores, que oferecem vida, que depois de morrer, se não puser lá, não faz falta nenhum. Mas isso é uma brincadeira. Mas as flores, realmente, gostei sempre de flores. E então, tenho lá um espaço em casa que gostaria de ser maior, mas não é o que tenho. E tento aproveitar aquilo ao máximo, não é? E então entretenho-me lá um bocadinho aos sábados, de manhã, quando eu posso, ou de tarde, a ver a cuidar delas, não é?
2: Falando com elas,
0: ver o que é que elas precisam, passo por elas às vezes, ei, tu já tens aqui uma erva e dá mais, não? Vai-se tirando, vai-se tratando disso, é uma coisa que, pronto, olha, é um escapezinho, não penso, quando estou na jardinagem, não penso muito no trabalho. E pronto, eu vou tratando das plantazinhas. Umas dão-se bem comigo, outras nem tanto, mas pronto.
2: Tem alguns picos, se calhar. Algumas. Também sei que isso, de algum modo, faz-lhe abstrair um bocadinho da azáfama. O ar livre, o contacto com as plantas, que de algum modo também é uma das pessoas que acredita que, conversando com elas, elas ficam totalmente diferentes. Sim. É como, lá está, o cuidado que tem com o pão, a forma como se amassa é totalmente diferente, porque é um ser vivo. Temos que pensar nisso mesmo.
0: Exatamente.
2: Certo? E não tendo nós, a nossa investigadora aqui ao lado, a sua filha investigadora, a nossa convidada. Mas é uma verdade, Marina.
3: Sem dúvida. Existem mesmo seres vivos dentro da massa de pão, portanto, tem lá leveduras.
2: Sim, isso
3: portanto,
2: mesmo.
3: É realmente um ser vivo.
2: E as plantas é a mesma coisa.
3: Sim, sem dúvida. Pronto, só uma confidência. Realmente, em nossa casa, nunca houve no aniversário, dia do pai, dia da mãe, dia dos namorados, ou outra celebração sem flores. Curiosamente, lembro-me que desde pequenina, uma das prendas que oferecíamos ao meu pai, à minha mãe, ou seja, quem for, à avó, incluíam sempre flores ou vasos. Portanto, realmente elas existem
2: muito
3: desde
2: bem.
3: Sempre.
2: Também o que existe em toda a parte da casa do Sr. Alfredo, do seu escritório, na padaria, é antiguidades.
0: Sim.
2: Que vai de tudo. Sei que tem uma paixão por rádios, pelas grafenolas, que vai tentando reconstruí-las, aparelhos de som e outro tipo de aparelhos de som, discos, vinis e muitas outras coisas. De onde é que lhe surge esta paixão?
0: De onde surge? Eu não sei. Sei que a tenho.
2: Mas como é que começou?
0: Isso foi sempre. Quanto mais velho fico, mas tenho essa necessidade de guardar coisas antigas para contar a história aos netos e aos filhos. E já se admiro muito de ver algumas coisas a funcionar agora. Imagino daqui a uns anos, quando for os meus netos ou bisnetos. E então, pronto, proporcionou-se de vez em quando, aparecia uma coisa, eu guardava, vou guardar isto, vou guardar aquilo. E pronto, e a coisa foi começando e tem lá umas peças bonitas. E com particularidade está tudo a trabalhar, que eu quero ter as coisas, mas a trabalhar, não é? E pronto, e daí rádios, a eletrónica foi sempre uma paixão minha, isso sempre desde pequeno gostei muito de eletrónica. Daí o senhor ver que tem lá muitos rádios e pronto, mas não é tudo eletrónico, é de qualquer peça que eu queira contar a história, isto realmente interessava. Então tento arranjar uma peça daquelas a funcionar, ou se não tiver a funcionar, pode ser a funcionar, para um dia qualquer contar as histórias aos meus netos.
2: O vinil também tem muitos.
0: Sim, o vinil já na altura, portanto, na altura que eu era novo, eu era o vinil que usava e eu gostava muito de música e tal, e fui guardando algumas peças de vinil.
2: O fado é algo que lhe toca?
0: Sim, o fado toca muito. Não me pergunto porquê, mas que me toca. É um estilo de música, eu gosto de todos os estilos musicais, gosto de folclore, eu digo muitas vezes, gosto de rock, gosto de música ligeira, gosto de toda a música. O fado, neste momento, tem mais relevância porque, sei lá, se calhar da idade, não sei, mas tenho todos os estilos musicais, gosto de ouvir todos os estilos musicais, gosto de música boa.
2: Gosto de música boa. E o fado é uma música boa.
0: Eu faço que é uma música boa. Sim, as guitarras a chorar são.
2: Sei também que tem uma casa feita de pão.
0: Ah, isso é outro. Isso é uma vertente inerente à padaria.
2: Pronto,
0: não, isso
2: é evidente, mas foi algo que criou. Não.
0: Isso faz parte de trabalhos na escola de formação profissional do setor alimentar. E pronto, como fazemos peças dessas para expor em feiras, nós na IPA vamos a muitos concursos internacionais. Infelizmente temos ganhado muitos primeiros prémios, muitos segundos e alguns terceiros.
2: Estamos a falar da Padaria São Pedro.
0: Não, a nível da IPA.
2: Muito bem.
0: E como fazemos estes trabalhos, depois no fim estes trabalhos ficam em exposição e depois, como são muitos, pronto, tive o privilégio de me oferecerem um trabalho daqueles que são feitos lá na escola.
2: Uhum. Também, esta equipa de futebol que há pouco o José Ribeiro falava é uma forma também deles próprios colaboradores se divertirem, poderem de algum modo desfrutar e conviverem assim tudo mais um pouco.
0: Eles têm um bocado de azar porque eu não ligo muito a futebol, portanto, nunca iria por aí, sei lá, se me desafiasse, se calhar, mas eles organizam isso. E eu, quando sei dessas coisas, pronto, apoio-os e às vezes faço lá uma brincadeirita com eles, mas isso é mais organizado por eles. Mas dá-me gosto de ver, está a ver a interação que há lá entre uns e outros e para se fazer isso. E eu gosto muito que eles façam isso.
2: Muito bem. E vamos conhecer o chefe de família. Como é que é o chefe de família? A Marina. Como é que é o pai?
3: É excelente. Quer dizer, não. Sim. Não há nada a apontar. É um exemplo para mim, para os meus irmãos, e sei muito bem porque já falámos muitas vezes sobre isso. O meu pai é um excelente chefe de família, muito presente, muito, muito inteligente, e não me canso de dizer isso. É a pessoa mais inteligente que eu conheço e já apertei mãos a prémios Nobel, mas continuo a achar que o meu pai é a pessoa mais inteligente que conheço. E portanto está muito atento, é muito sábio. Também aprendeu muito bem com os meus avós. A minha avó também é uma senhora muito sábia, que ainda está viva e continua a dar as suas dicas para a nossa vida, muito boa sempre. E é muito bom, é muito competente enquanto chefe de família, sem dúvida. Por isso é que somos tão felizes enquanto família. Tanto que até alargamos à empresa.
2: Tal e qual tem uma família mais alargada, efetivamente. Sem dúvida. Essa família, podemos dizer também, que passa um pouco pelos próprios clientes, as pessoas que vos visitam todos os dias.
3: Sim.
2: E quando se fala das padarias de São Pedro, ou da padaria de São Pedro, fala-se da própria qualidade dos vossos produtos. Ninguém melhor do que os clientes que diariamente frequentam a padaria para nos confirmar e para nos dizer o porquê da escolha daquele espaço para tomar um café, comprar pão e até mesmo degustar de uma refeição.
6: A nível de atendimento, é um atendimento bom e é onde eu tomo o meu pequeno almoço todos os dias. A nível de, assim, mas também pelos produtos, desde o momento, desde a pastelaria à parte da snack, um atendimento muito bom.
5: O Sr. Alfredo é um homem que poucos existe. A nível didaticamente isto começou do nada. Isto é uma pastelaria já com muitos anos. Deu o ser a esta casa. E a nível de inovação dos produtos que temos o resultado agora. Ao longo destes anos todos temos aqui o resultado que tenho aqui uma casa a funcionar. Não digo a 100%, mas a 150%.
7: Bom, de toda a qualidade, uma serve uma boa sopinha, umas boas sandes e não é caro. Pronto, é isso. Tem qualidade, principalmente no pãozinho, é uma maravilha.
8: As pessoas que aqui estão são impecáveis. Ele é bom a nível para a saúde, tem um gosto saboroso, são simpáticos, educados, acho uma boa pessoa, responsável pelo que faz, tenta realmente evoluir, crescer a casa. A nível dos produtos que vendem, não é? Tenta ser sempre o melhor, ter cuidados com eles, porque eu vejo que sim, que a nível de higiene e tudo tem, é muito cá e isso é importante.
2: E depois de ouvir os clientes, iremos agora ouvir alguns dos fornecedores que, pela relação, já conta com alguns anos, reconhecem um pouco da história desta empresa. Reconhecem, acima de tudo, o mérito de Alfredo Brito, porque a obra faz-se pelo homem.
9: É um cliente na série há muitos anos. Da empresa em si, uma empresa com dinamismo no mercado muito grande, procura constante inovação. Sobre as pessoas, sobre a família, sobre o Sr. Brito em particular, o melhor possível. Eu penso que não é fácil agregar simpatia, respeito pelos fornecedores, dos clientes, dos trabalhadores, da concorrência até. Portanto, só tenho a dizer o melhor possível. É um cliente bastante exigente em termos de qualidade. Para nós isso é o melhor possível, porque é isso que faz crescer uma empresa e ajuda-nos também a crescer essa exigência. Altamente cumpridor ao longo dos anos, sem flutuações, portanto só tenho a dizer o melhor possível e dar as maiores felicidades pelo trabalho feito até hoje. É um cliente de referência da SEDES, não só pela sua história, que já de facto é longa, mas também pelo seu prestígio no mercado, por aquilo que significa a padaria, quer em termos regionais, mesmo em termos da região, de toda a região norte, é uma padaria bastante conhecida, portanto nós honra-nos muito ser fornecedores.
10: Admiro muito o Sr. Brito e acho que ele que é uma pessoa que dedica-se demais àquilo, dedica-se muito àquilo e só pode ter crescimento, só pode ter sucesso. Eles, em termos, fornecem muita padaria, número um, porque em tudo, em termos de higiene, em termos de dedicação, os próprios funcionários, eu vejo lá uma dedicação que aquilo é tremenda. O Sr. Brito, quem eu sou muito amigo, ele sabe disso, desejo-lhe maior sucesso, ele é um homem novo. Seja o maior sucesso na vida e parabéns.
11: A Serepal sempre foi uma empresa muito inovadora, líder tanto a nível administrativo como em produção, e eu acho que é o que fez da Serepal o que ela é hoje. Claro que a presença do Sr. Brito na Serepal é um fator importantíssimo para o sucesso que ela tem. Acho que é uma empresa que merece todas as certificações que possam dar. É uma empresa que tem uma produção excelente. A nível de qualidade, também é uma empresa que está muito acima dos padrões normais. Portanto, acho que em termos de certificação e todos os galardões que possam obter a partir daí, acho que é bem merecido. Parabéns, Serepal, e parabéns, Sr. Brito.
12: Bem, em relação à pessoa, Sr. Alfredo Brito, tenho a dizer que é uma pessoa de bom trato, de fácil abordagem, uma pessoa que está sempre aberta a novas ideias, gosta de prima pela qualidade dos seus produtos, exigente com as matérias-primas. Pronto, o ambiente fabril também, nota-se que através do seu líder, Sr. Brito, o seu pessoal de fábrica, desde o pasteleiro, o padeiro, o pessoal que a recepciona, que é um ambiente muito bom, ou seja, as pessoas são simpáticas, recebem bem, além de ser uma empresa com uma dimensão, vários funcionários, mas num ambiente familiar, agradável. É um cliente que nos faz respirar tranquilidade a nós como fornecedores. É uma empresa credível, que cumpre as suas obrigações a tempo e horas, ou seja, é daqueles clientes que a gente está tranquilo, porque é uma empresa, o serviço neste momento é uma empresa que está certificada, não é?
2: Clientes e fornecedores da padaria São Pedro ou da empresa Serpal. Sr. Alfredo Brito, é bom ouvir estas palavras, estas opiniões das pessoas que lidam todos os dias também com o senhor.
0: Claro, isso é o que se pode ter de melhor quando se tem à frente de uma empresa, é todas as pessoas que servimos e que lidamos, pronto, dar a opinião deles e que nos agrada imenso. Eu agradeço imenso as palavras deles, e é com eles que vivemos, tanto da parte de clientes como de fornecedores. Tenho uma relação com os fornecedores já há muitos anos e preservamos essa amizade. Às vezes nem é o negócio, é a amizade que nutrimos já pelos fornecedores. E acho que sim, acho que temos uma boa relação com os fornecedores.
2: E o cliente é mais uma família também que existe.
0: Os clientes são uma família da Sarepal e da Padaria São Pedro. Sem eles, então, é que nada funciona.
2: Marina, acha que todo este sucesso deve-se à perseverança dos seus pais e à dedicação?
3: Sem dúvida, sem Sim. dúvida. São 24 horas sobre 24 horas. Não me lembro deles se desligarem um único minuto. Em férias, que são sempre curtas, porque eles têm que estar sempre próximos. Sem dúvida que há uma dedicação enorme.
2: Trabalham 24 horas por dia, em empresa trabalha 24 horas por dia, 365 dias ao ano.
3: Exatamente, exatamente. E quando não trabalha ou sei lá, no dia 25 de dezembro, dia de Natal, de manhã não trabalha. Mas estamos lá. Estamos sempre muito perto. Portanto, e perseverança, porque é contínuo este trabalho, é um esforço enorme e há que acreditar sempre, senão não tinha chegado até aqui.
2: Sabemos que o senhor Alfredo Brito é um homem que tem um grande coração, uma grande relação com a comunidade. Sempre que é solicitado alguma coisa pela comunidade, o senhor participa. Gosta de estar, a dizer, presente à comunidade.
0: Sim, tenho, pelo menos, quando me convido para alguma situação dessas, logo que eu tenho alguma disponibilidade, que não é muita, mas ocupo o tempo que eu posso dispensar, dispenso, foi o caso da IPA.
2: Estou a falar nas associações mais locais.
0: Ah, nas locais.
2: Locais, atividades, eventos, sim, o senhor Padre São Pedro está sempre presente, participa.
0: Participamos, somos solicitados muitas vezes a isso. Nós servimos no concelho as 17 freguesias, servimos algumas fora do concelho. Todos eles se lembram, quando é para pedir alguma coisa, lembram-se sempre da Padre São Pedro. Como são muitos, não podemos colaborar com muita coisa, mas ajudamos sempre, dentro do possível, ajudamos todas as instituições, seja lanches folclóricos, seja centros de dia, seja grupos de desporto, colaboramos com tudo. Festas.
2: Demonstra o bom coração que tem, simplesmente, e a boa relação que tem com a comunidade.
0: Tenho pena de não poder ajudar muito mais, mas dentro dos possíveis, que é possível, ajudamos.
2: Como disse na apresentação, quando fizemos a apresentação do Sr. Alfredo Brito, falamos de que era diretor da IPAN, Associação Industrial de Panificação do Norte, e dissemos também que é membro do Conselho Fiscal da Escola de Formação Profissional do Setor Alimentar de Lisboa. É importante estar inserido nestas áreas, nas associações das vossas áreas?
0: Sim, o associativismo é uma das coisas que está desaparecendo, não é? E infelizmente as empresas hoje têm tantas dificuldades que não dispensam um bocado o tempo deles para o associativismo, que é uma parte importante para as empresas. Nós, na IPA, fui desafiado para ir para a IPA. Em princípio, não tinha muito tempo, não queria ir, mas pronto, insistiram comigo e eu acabei por ir para a IPA. Temos feito um bom trabalho na IPA, desde formação profissional para o setor que não existia praticamente, não existia mesmo. Temos feito muita formação, temos dinamizado aquilo, temos criado coisas novas para um dos exemplos da Pombida, mas há muitos outros. E temos feito um bom trabalho, acho que temos feito um bom trabalho.
2: Portanto, de algum modo, ao estar nesse movimento associativo da vossa área, portanto, é estar um homem atento a tudo o que o rodeia, às novidades, aos concursos, a tudo.
0: Exatamente.
2: Portanto, isso terá-lhe de algum modo mais know-how.
0: Traz-lhe, exatamente.
2: Que é essencial para o dia de hoje.
0: Ele quer esse know-how, como é lógico, não é? É pena que os associados não percebam isso e se juntem a nós para beber da mesma fonte. E ter conhecimento do que se passa um bocado lá fora e pronto, e de encontro àquilo que eu comecei por dizer, ao encontro da necessidade dos clientes e perceber como é que as coisas são feitas, não é?
2: Só Alfredo Brito, o desejo de vencer fez-lhe chegar onde chegou? É preciso óbvio. Ter esse desejo?
0: Claro, isso é imprescindível, não é? Se você não tiver uma meta, nunca mais lá chega, não é? E só andar à deriva é o pior que pode acontecer às empresas, não é? Temos que ter uma meta, temos que ter um objetivo, temos que e desenvolver tudo para lá chegar.
2: algum projeto para a padaria São Pedro? A curto ou médio prazo?
0: É sempre a inovação, estamos a pensar num pão novo, já é uma das coisas que temos estudado, junto com a minha filha, temos desenvolvido algumas coisas. Sempre criar produtos novos, que já vai ser mais lá para o fim do ano, porque não é isto, o pão tem épocas sazonais, come-se mais do inverno que do verão. Acho que nesta altura não é muito boa altura para se lançar pães, mas lá para o fim do ano, se calhar vamos ter, a nível de pães novos, vamos ter algumas novidades. Em relação a projetos de futuros da empresa, estamos bem instalados, estamos neste momento, eu também já tenho uma idade cinta. Vamos ver os filhos se querem tomar conta daquilo, mas para já não há assim. Vamos tentar, nesta época de crise, tentar levar a empresa direitinho, a ver se ultrapassamos a crise, depois daí já estamos a ver o futuro mais.
2: Fala numa uma palavra que é proibida aqui dentro da tua casa. É, como é que está a viver essa coisa? Esta fase menos boa de que se fala.
0: Lutando, exatamente.
2: Diz ali, lutando porque, nossa investigadora, lutando.
0: Porque ela está cá. Né? Ela está cá. Ou enfrentamos, ou então estamos perdidos, não é? E lutando, vamos tentando vencer aqui ou ali e tentar que isto venha dias melhores para a frente.
3: Né? E a vitória vai ser nossa.
2: E a vitória vai ser nossa, diz a Marina. Resta-me agradecer e quase que terminava, mesmo antes de pedir e em jeito de conclusão, que mais um pensamento de Gandhi que diz: o futuro dependerá daquilo que fazemos no presente.
0: Exatamente.
2: É uma verdade.
0: É uma verdade, sempre.
2: Isso, certo?
0: É incontornável.
2: Foi um prazer tê-los na nossa companhia, no Excelência na Região. Parabéns pelo vosso trabalho, parabéns pela vossa empresa. Continue assim, São Alfredo Brito, e também à Marina Brito.
3: Obrigada por nos ter cá.
2: Felicidades pela sua grande carreira de investigadora. Vai ter agora.
3: Vou lutar.
2: Vai ter agora. Depois de Paris, vai para Braga, mas para um grande centro de investigação. Portanto, parabéns assim. Também.
3: Muito obrigada.
2: Foi um gosto tê-los cá.
0: O gosto foi meu. Agradeço à Rádio da Clube Ana Fiel pela possibilidade que nos proporcionou.
2: É mais um exemplo de vida. Todos bons exemplos.
0: Para que seja, claro, continua assim.
2: Claro que sim, vai, é assim, senhor. E assim terminamos mais um programa Excelência na Região, que lhe falou de projetos e de futuro. Foi mais um programa que levou até si o exemplo de sucesso empresarial. 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Mais do que uma padaria, é um estabelecimento onde o bom atendimento e a simpatia estão em todos os colaboradores e em todos os momentos. Proximidade, qualidade, é a marca da Padaria São Pedro. Aos nossos convidados, mais uma vez o nosso obrigado, parabéns. E quanto a si que está desse lado, marcamos encontro para de hoje 8 dias à mesma hora. Da equipa que levou até si mais um Excelência na Região, o apoio técnico do António Brandão, a produção da Dira Nós, a apresentação do José Sousa, por nós, tenha uma excelente semana até de hoje 8 dias. Até lá, fique bem.
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2: Os penafilenses e o poder local, ciclo de palestras promovidas pelo Rotary Club de Penafiel em parceria com o RCP, arrancaram nesta segunda-feira à noite com André Ferreira, candidato do Partido Socialista às eleições autárquicas no Conselho de Penafiel. Agora, ao meio-dia, no RCP, é emitida a palestra do candidato do PS à presidência da Câmara de Penafiel, com uma duração de 30 minutos, seguido de um curto período de perguntas e respostas. André Ferreira, candidato do PS às eleições autárquicas no Conselho de Penafiel.
3: RCP. Claramente importante da vida da nossa comunidade, porque tudo que seja discutir propostas e projetos para o nosso Conselho reveste-se naturalmente de uma importância vital para o nosso futuro coletivo. Como a mim, por sorteio, ter a honra e o privilégio de abrir este ciclo de conferências e começarei muito sucintamente por apresentar algumas das críticas que, no nosso ponto de vista, merecem ser feitas ao atual Executivo e, nomeadamente, a estes 12 anos de gestão da coligação Penafiel Quer e, naturalmente, depois terminarei a minha preleção com um conjunto de propostas alternativas que estão vertidas no nosso programa de governo municipal. Como é de conhecimento público, a maioria dos penafidelenses, no dia 16 de dezembro de 2001, decidiu quebrar a hegemonia do Partido Socialista, conferindo uma vitória clara e inequívoca à atual coligação Penafiel Quer. Coligação essa que tomou posse no dia 7 de janeiro de 2002. Eu fui, sou e serei sempre apologista que os penafidelenses e os portugueses em geral, todos os povos em geral, decidem sempre bem e decidem bem quando nos dão uma vitória, mas também quando nos infligem uma derrota. E nessa medida assistimos aqui ao longo de 12 anos a um conjunto de propostas, um projeto que foi elaborado e que foi levado a cabo pela coligação Penafiel Quer. Sou e serei sempre apologista de defender aquilo que foi bem feito, porque estou na política pela construtiva, mas, claro está também, serei as considerações críticas, algumas, muitas porventura, decisões que não merecem a nossa anuência, a minha anuência, e estou certo também da maioria dos penafidelenses. Nessa medida, começava desde logo por dizer que o nosso Conselho, no que diz respeito à questão do empreendedorismo e do emprego, é um conselho que tem vindo a definhar ao longo dos anos. E tem vindo a definhar, temos que analisar esta situação de uma forma objetiva, o conselho, o país e o mundo atravessam uma crise generalizada, Penafiel não foge a essa regra, mas eu entendo, e o partido que eu represento entende, que no que diz respeito a algumas políticas do emprego e algumas políticas com vista à fixação de investimentos privados, que houve, por parte deste Executivo, alguns falhanços na governação municipal. Desde logo, atrevo-me aqui a citar uma promessa eleitoral que foi feita por uma altura candidato e ainda Presidente de Câmara, Dr. Alberto Santos, que foi que disse taxativamente que se merecesse a confiança dos penafidelenses, e veio a merecer em 2001, que iria fazer com que Penafiel se afirmasse no panorama nacional e distrital como um polo catalisador de emprego e de investimentos de grande envergadura. Ora, volvidos 12 anos, a análise que eu faço, muito modestamente, é uma análise negativa, porque, em bom rigor, ao longo destes 12 anos não há um investimento privado que tenha sido apadrinhado direta ou indiretamente pela Câmara Municipal que se tenha repercutido como um polo de fixação de jovens no Conselho e como um polo criador e dinamizador do emprego. Uma outra crítica que eu também faço tem que ver com o estado das nossas zonas industriais, que estão precisamente no mesmo estado que o Partido Socialista as deixou quando os penafidelenses quebraram, como há pouco disse, a hegemonia do Partido Socialista enquanto força política da oposição. Mas, não obstante estas situações, houve também uma promessa ou uma proposta eleitoral que até à data não foi cumprida, que foi algo que até na altura foi apelidado como uma profissão de fé do Executivo que na altura se propunha a exercer funções e que veio a exercer efetivamente funções, que era trazer de novo para Penafiel o ensino superior. Mas vou então aqui falar destas duas vertentes. No que diz respeito a uma política da Câmara Municipal de fixação de emprego, revelou-se um rotundo fracasso. Os investimentos que, direta ou indiretamente, foram apoiados por este Executivo não surtiram efeito. Desde logo, o famigerado Centro Comercial de Novelas foi apresentado em meados do ano de 2008 como sendo um investimento de referência para o Conselho de Penafiel, para o Distrito, para a Região Norte, mas, como é do conhecimento público, não passou de uma bonita maqueta que nos foi apresentada a quando da cerimónia pública de apresentação do evento, e os 1.000 a 1.500 postos de trabalho diretos ou indiretos que essa infraestrutura alegadamente iria criar, não surtiu o efeito pretendido. Por outro lado, também, a questão do investimento ou do apoio dado ao investidor que trouxe para Penafiel a Bracalândia. Sou apologista que todos os municípios devem ser parceiros, devem ser solícitos no que diz respeito à captação de investimento privado, mas investimento privado que seja um investimento privado reprodutivo, nunca colocando em causa o interesse público municipal. E, naturalmente, salvo o devido respeito, que é muito, por quem ainda gera a coisa pública em Penafiel, entendo que o interesse público municipal, no que concerne ao caso específico da Bracalândia, não foi de todo acautelado. Isto porque, como vocês certamente conhecem, foram dadas todas as condições ao nível de apoio logístico, ao nível de terrenos, a esse mesmo investidor, para levar por diante o projeto que já se tinha iniciado há cerca de 20 anos no município de Braga, mas, na verdade, esse investimento não surtiu o efeito desejado e deu origem a que a Câmara Municipal, de forma direta, alocasse uma verba de cerca de 2 milhões de euros, 2 milhões de euros esses que depois foi retirada a cláusula de reversão do contrato que foi celebrado entre ambas as entidades para que se pudesse estabelecer aqui em Penafiel esse mesmo investimento. Esse investidor teve os apoios camarários, conseguiu com os apoios financeiros da Câmara Municipal recorrer à banca, e aquilo que os apoios foram dados na ordem dos 2 milhões de euros, conseguiu que a banca lhes financiasse cerca de 5 milhões de euros. Isto é público, é notório, há prova documental abundante. E o que veio, infelizmente, por acontecer foi que a Câmara retirou a cláusula de reversão ao contrato, contra, na altura, a vontade do Partido Socialista e eu próprio fiz essa intervenção na Assembleia Municipal. Permitem os que não são da era do direito, a cláusula de reversão é um instrumento jurídico que existe num contrato, que em caso de incumprimento de uma das partes, o terreno reverte à esfera pública municipal. Ou seja, se o investidor não desse o fim previsto a esse mesmo investimento, a Câmara tinha uma prerrogativa que era de retomar esse mesmo terreno e, como tal, diminuía o prejuízo de acordo com essa situação. Isso não aconteceu, e o que é certo é que, infelizmente, a empresa conheceu um processo de insolvência que ainda está a correr termos nos tribunais competentes, e a Câmara Municipal é credora do valor de cerca de 649 mil euros, fora aquilo que indiretamente perdeu.

0: abraçar este projeto.
1: O engenheiro Joaquim Moreira foi um dos mentores da instituição de cariz social em Galegos, mas teve muitos amigos que o ajudaram a arrancar com o projeto. No total, foram 15 os sócios fundadores da APDE, na sua grande maioria empresários que trabalharam e chegaram a emprestar do seu dinheiro para que a obra fosse uma realidade. A equipa do A Nossa Terra esteve à conversa com António Cruz, Abílio Moreira, António Cunha Soares e Vitorino Ferreira da Rocha. Vamos ouvir.
2: Como se costuma dizer, o homem pensa, Deus quer e a obra nasce. Foi o que aconteceu. Porque nós sentíamos que aqui o Instituto Médico de Galegos não tinha qualquer condição. Um grupo de amigos juntámo-nos e pensámos a fazer esta obra. A obra foi feita. Por mim próprio, sim, fui um empreiteiro da obra. Fui eu mesmo, a primeira pedra até à última. Fui eu que fiz, orientei a parte da obra, não é? Ligaram-me essa obra a mim. Sabe, ajudei a parte de trabalho, a parte monetária, quando foi preciso. Lá estive eu. É, sinto-me orgulhoso, porque nós pensámos na obra e a obra nasceu. Muito sacrifício. Ao longo do tempo, as dificuldades começaram a aumentar e nós tivemos que ajudar para concluir o trabalho. Não me arrependo de nada, só sinto muito orgulhoso do trabalho que fiz. Está a funcionar tudo às mil maravilhas, tenho um bom nome, o trabalho é muito bom que se lá faz.
3: Eu sou natural e residente, desde miúdo que sempre estive ligado a esta freguesia, participei em... Havia coisas que nos motivaram e os colegas e, enfim, todo um percurso de infância. Estava na altura de nós fazermos alguma coisa aqui mais por Galegos, enfim, porque a vida também nos foi sorrindo, fomos criando as empresas, fomos tendo alguma vontade de fazer mais alguma coisa, não só para os nossos, como para nós, para o nosso futuro, porque eu quero lá chegar, não é? E avançamos com o projeto, sempre pensando no melhor e tentar ajudar os que mais precisam. Não quer dizer que nós não precisamos, todos precisamos. E motivou-me porque também, enfim, já faz parte da minha forma de estar, de ajudar. E este projeto abracei-o com vontade, dei o melhor juntamente com os meus amigos e continuo a dar aquilo que posso. E espero que seja um projeto de futuro e que venha a dar alegrias a muita gente. O importante é nós sentirmos realizados, sentirmos que fizemos algo por alguém que também nos valoriza.
4: O Jair Moreira é um dos amigos e eu tenho muita consideração, acreditei nele. E, portanto, já te falámos e, portanto, tivemos a obra. Ajudei e ajudo sempre no posto. É importante que assim, tudo que está relacionado com o desenvolvimento daqui, estou disposto a ajudar o que for preciso para o desenvolvimento desta terra.
5: Na altura, quem me deu o primeiro palpite, se eu queria entrar nesta ajuda para contribuirmos para a compra da quinta onde tem agora as instalações, foi o senhor presidente da junta, Bernardino. Aceitei isso e achei que era uma boa ideia. No momento que estejamos a contribuir para o bem das pessoas e da terra, contribuí com o que pude. Achei, sim, senhor, um projeto muito útil, mais com a condição de que poderíamos pôr lá o posto médico, para interesse das pessoas de Galegos e outras terras juntas. Achei que era muito útil à nossa terra. Na altura, entrei em várias reuniões, mas a minha ajuda principal foi mesmo monetária. Acho que foi uma boa causa.
1: Presidente, como dizia há pouco, a ideia inicial de criar uma associação na Freguesia de Galegos tinha por objetivo a prestação de cuidados na área social aos idosos e às crianças, mas por uma questão de necessidade da altura, começaram pela construção de um centro de saúde. Esta obra fazia muita falta à terra e foi também uma grande resposta que a associação deu à população, certo?
0: Sim, na altura... surgiu, no fundo, o boato e tudo levaria a crer que passaria à realidade, não seria boato, porque as instalações que existiam, chamado o posto médico de Galegos, que era uma extensão de saúde, não tinham a mínima condições para que os profissionais de saúde pudessem desenvolver um trabalho digno e com condições para os utentes. Nós abordamos a Administração Regional de Saúde do Norte no sentido de garantir o funcionamento da extensão de saúde em Galegos, porque colocaram a hipótese da extensão de saúde ser fechada e passar ou para Paz de Sousa ou para Penafiel. Nós

0: Desenvolvemos todos esses contactos e propusemos à Administração Regional de Saúde criar um espaço com toda a dignidade e com todo o conforto para que os cuidados de saúde primários fossem devidamente prestados à população, aos utentes que pertenciam a essa extensão de saúde, dito posto médico na altura. E atendendo a essa necessidade e a essa urgência, nós avançamos com o primeiro projeto, que foi o Centro de Saúde de Galegos, para essas instalações remodelamos o edifício existente e preparamos, de acordo com indicações dadas pelo Gabinete de Apoio Técnico da Segurança Social e com a colaboração do Gabinete de Apoio Técnico de Penafiel, do GAT, levamos a efeito essa obra que é hoje o Centro de Saúde ou a Extensão de Saúde de Galegos.
1: Muito bem, ainda antes da construção do Centro de Saúde, importa dizer que o primeiro grande passo da associação foi precisamente a compra do terreno da antiga Quinta de Corrais. Foi um investimento feito através dos 15 sócios fundadores, que emprestaram dinheiro, como já aqui foi dito, mas também através da realização de diversas atividades para angariação de fundos. Considera que sem o apoio destes homens e da população de Galegos não seria possível terem chegado onde estão hoje?
0: Sim, que não era possível. Por vezes também o dinheiro não resolve tudo, que é preciso uma equipa que lidere e que saiba, no fundo, dar os passos necessários para a concretização do projeto. Ele no papel, está no papel, mas do papel à realidade, a ser implantado no terreno, é preciso muita gente a trabalhar e disponibilidade dessas pessoas para poder acompanhar e trabalhar a concretização destes projetos. Felizmente, reunimos as duas coisas, reunimos o aspecto financeiro e reunimos as pessoas de boa vontade e o projeto é visível, está à vista e que é uma honra muito grande para todas as pessoas que trabalharam em prol do projeto existente na associação.
1: Voltando às obras, depois da construção do Centro de Saúde, surge a oportunidade de fazerem um protocolo com a Câmara Municipal de Penafiel para a construção de um pavilhão ginodesportivo em Galegos. Esta parceria deu-vos algumas contrapartidas, é claro. A principal é que a associação ficou com o direito de utilização exclusivo da nave anexa. Que espaço é este e como é que funciona? Que atividades é que vocês realizam ali?
0: O pavilhão municipal de Galegos foi uma obra que também estava, não estava previsto pavilhão, mas estava previsto um equipamento desportivo. Na altura seria um equipamento desportivo que nem de longe nem de perto teria as condições que o pavilhão tem. Surgiu a oportunidade que da Câmara ter a necessidade da construção, ou avançar com a construção de 4 pavilhões tipo que, no Conselho de Penafiel, e nós abordamos a Câmara no sentido que seria, geograficamente ficaria bem localizado um dos pavilhões, dos 4, um deles ficaria bem localizado em Galegos, porque está bem em Galegos, geograficamente está bem centralizado a nível do Conselho, com bons acessos, e tínhamos um espaço para oferecer à Câmara. Nós iniciamos esse contacto com a Câmara. Houve alguns contratempos, mas felizmente conseguimos fazer o protocolo e esse acordo de colaboração com a Câmara. Nós cedemos o terreno e a Câmara construiu o pavilhão ginodesportivo na freguesia de Galegos, mais concretamente nos terrenos da associação que cedeu à Câmara esse terreno. Queria referir aqui que, já agora que estamos a falar do pavilhão, referir aqui que esse protocolo, como disse bem, a nave anexa é ocupada exclusivamente pela instituição, mas não quer dizer que se houver outras instituições, outras associações que necessitem desse espaço, e se ele estiver desocupado, que não seja cedido nos mesmos moldes em que a associação o tem, para desenvolver seja a atividade que for de outras instituições. Uhum. Sempre houvesse a abertura, mesmo sendo da parte da Câmara solicitada ou pedido à associação e atender, e face à não utilização ou ocupação nessa hora, nesse momento em que é solicitado, nós disponibilizamos esse espaço, como é óbvio que o espaço é para ser utilizado por todas as instituições ou por quem necessitar do espaço, desde que esteja livre para ser ocupado.
1: Em relação ao que vocês lá fazem, em concreto, que atividades são essas?
0: Nós desenvolvemos atividades de academia, nós chamamos de atividades de academia, mas é fitness. E temos neste momento a funcionar o Zumba, aeróbica e jump. Fora dessas três valências, dessas três atividades, temos também a dança criativa, que é com os miúdos até aos 13 anos. A professora Susana Reis é responsável por essa área. E temos na nave principal, temos o Hockey em Patins, formação, porque chegamos a ter, como é de conhecimento público, chegamos a ter o clube, a associação chegou a ser um grupo desportivo com uma vertente muito vincada desportiva, que não é essa a nossa vertente, que isso será secundariamente a parte desportiva e a parte a nível de hockey em patins de séniores, quase semiprofissional, que nós por razões financeiras tivemos de abandonar esse projeto, e esta direção, desde que me posse, encaminhou única e exclusivamente o hockey em patins para, na área da formação. Portanto, escalões etários para as mais baixos, não é? Até podemos ir neste momento, isto é, apontámos para ir até aos iniciados, nunca acima dos iniciados, porque acabaríamos por não ter espaço a nível do horário para desenvolver toda a atividade nos vários escalões do hockey em patins. E neste momento estamos com a formação e devemos manter. E temos grupos de futsal, mas isso é na parte de lazer e de educação física, portanto, a nível de garantir o bom estado físico e mental das pessoas. Desenvolvemos também o futsal, mas é para grupos de sócios associados que solicitem o espaço. Para desenvolver.
1: Ainda em relação à questão da equipa de hockey em patins, que está confinada atualmente apenas à formação, resta dizer que, aliás, com bons resultados. É também um orgulho para a associação ver estes jovens alcançar aquilo que alcançaram, por exemplo, na época passada.
0: Sim, é verdade. Desenvolveram, mas essencialmente o resultado também é importante, mas essencialmente é a formação dos jovens, isso é que é mais importante para nós. O resultado também é importante, mas a educação, no fundo, a forma como se educam as pessoas e sabem lidar e criar a camaradagem e o espírito de convivência com os outros é o mais importante. E essa parte disciplinar é aquela que nós defendemos, é o princípio fundamental e a nossa orientação para a formação na parte dos jovens.
1: Muito bem.
0: Alcançaram um resultado e nós estamos, a associação está imensamente contente e é um orgulho muito grande também para a instituição que os jovens e essa equipa também se deve muito aos seus dirigentes, que é a secção de hockey em patins, e também aos treinadores, aos formadores que estão lá. Esses resultados devem-se muito a esse grupo de trabalho que tem feito um trabalho meritório e de louvar.
1: E que também muito honra a associação, porque é uma bandeira também da associação, sempre que de Galegos e de Penafiel saem para jogar, não é? Avançando, sabemos que a evolução das obras por parte da APDG foi muito seguida. Atrás de uns investimentos surgiam outros, e quando o pavilhão ginodesportivo estava já na fase final, foi feito o lançamento da primeira pedra do Centro Social de Galegos. Esta obra resultou de uma candidatura ao programa PARES, tinha um orçamento previsto de 887.945 euros, mas no final ficou por 1.200.000 euros. A comparticipação do Estado foi apenas de 68%, o que significa que a APDG teve também aqui que fazer um investimento privado de 80.000 euros. Como é que conseguiram este dinheiro?
0: Nós candidatamos ao programa PARES, PARES 2, apresentamos um projeto de candidatura que foi comparticipado no montante que referiu. A componente financeira privada, tivemos de recorrer a um empréstimo E esse empréstimo foi, esse empréstimo foi conseguido e celebrado com a Caixa de Crédito Agrícola do Vale de Sousa. Estamos neste momento com um encargo trimestral e temos algumas dificuldades, como é óbvio. Nós neste momento temos grandes compromissos e de grande responsabilidade mensais. Esse empréstimo foi feito por um período de 20 anos.
1: Muito bem, nós já vamos falar daquilo que é um pouco a gestão desta instituição. Sabemos que o engenheiro esteve no arranque do processo da candidatura do programa PARES para a construção do centro social, mas entretanto na fase de construção da obra, por incompatibilidade de ideias, acabou por se afastar dos órgãos sociais da associação e só mais tarde é que decidiu formar uma lista e candidatar-se à presidência da associação. Ganhou as eleições. Como é que foi pegar numa obra que já ia a meio, digamos assim?
0: Foi complicado. Não é nada impossível, porque se fosse impossível não estaríamos aqui a falar desta obra. Mas seria muito mais fácil se a passagem de testemunho fosse acompanhado, este testemunho fosse passado com o acompanhamento de algum elemento da anterior direção que pudesse acompanhar e dar conhecimento do ponto de situação do andamento da obra. Tive mais dificuldade, como é óbvio, esta direção teve mais dificuldade em agarrar o processo, mas agarrou o processo e é prova evidente que o agarrou e agarrou bem, é que a obra está concluída e devidamente encerrada a nível de dossiê financeiro.
1: Isto obrigou a ter que estudar muito, ter que pegar em muitos papéis?
0: Sim, obrigou um esforço maior porque eu tive de perceber o funcionamento e todas as exigências que um projeto desta envergadura requer. Não é? E fui obrigado a consultar algumas pessoas, nomeadamente a nível do Gabinete de Apoio Técnico da Segurança Social, saber algumas dúvidas que tinha, esclarecê-las e depois de pegar no processo e interiorizar todo o mecanismo, não foi difícil, todos os procedimentos não foi difícil levar o projeto a bom porto.
1: Portanto, não foi difícil, mas também não foi propriamente fácil, mas a verdade é que nunca desistiu. Podemos dizer que o engenheiro Joaquim Barros Moreira é um homem que nunca desiste de nada.
0: Pelo menos tenho essa vontade. Tenho uma visão da vida, de estar na vida. É a visão que eu tenho, é de luta. E nós sempre que andamos, a partir do momento em que nascemos, já andamos cá, é para lutar. E eu tive sempre um lema comigo, no lutar, e quando luto por uma causa e por um projeto, gosto de o levar, ou terminar, levar até ao fim.
1: Portanto, como dizíamos no início desta entrevista, é um homem que gosta de ver as pessoas felizes e é nesse sentido que luta e que se empenha diariamente, certo?
0: Sim, essencialmente isso. Acho que se a gente estiver rodeado de pessoas que estão felizes, nós também estamos felizes, somos felizes.
1: A 25 de setembro de 2011, a obra do Centro Social de Galegos foi inaugurada. As valências de lar, centro de dia, serviço de apoio domiciliário e creche entraram em funcionamento a 9 de novembro. Ao que sabemos, abriram portas ao público sem terem ainda acordos de cooperação com a Segurança Social. O que é que o fez arriscar desta forma, Presidente?
0: Foi um desafio grande. E esse desafio também tem um pouco da pessoa que nós tivemos a sorte de ser o nosso braço direito, da direção, e mais concretamente ligado ao Centro Social, que foi a doutora Rosa Fernandes. Nós quando lançamos o concurso para a admissão da diretora técnica, uma das condições era ter a experiência profissional. Já a pensar, tendo nós um equipamento inaugurado e tendo ele todas as condições para arrancar, independentemente de termos os acordos de cooperação com a Segurança Social, nós não fazia sentido termos um equipamento fechado e parado. Graças à dinâmica e ao dinamismo daqui do Dr. Rosa Fernandes, foi possível nós abrir o Centro Social com bom funcionamento, com bom serviço, prestar bom serviço, e com os utentes que na altura havia uma procura já bastante significativa, entendemos que seria importante e urgente nós apoiar essas pessoas que nos procuravam.
1: Muito bem. Depois de conhecida a história que deu origem à PDG, passamos então agora à conversa com a diretora técnica da instituição, a doutora Rosa Fernandes. Natural de Penafiel, é licenciada em Serviço Social e pós-graduada em Gerontologia Social, Violência Doméstica e Gestão da Qualidade. Está no Centro Social de Galegos desde a primeira hora e é responsável pelo funcionamento de todas as valências. Bom dia, doutora Rosa. Chegou à PDG através de um concurso público, já tinha trabalhado na área social, mas estava mais direcionada, digamos assim, para a violência doméstica. Quando chegou à associação, coube-lhe a si criar os regulamentos e o projeto de funcionamento de cada uma das valências sociais. Foi um trabalho complicado.
2: Não, porque eu também estava ligada na outra anterior instituição à parte dos idosos. Não tínhamos era a resposta social do lar. De resto, tínhamos outras valências que temos na associação, o centro-dia, o apoio domiciliário e tínhamos a ATL. Portanto, não foi muito difícil porque já coordenava também essas valências. Apesar que das valências a mais complicada era precisamente a violência doméstica, nomeadamente a casa-abrigo.
1: Exatamente. Sabemos que também não foi assim tão difícil porque acabou por socorrer da ajuda de outros colegas que já trabalhavam na área.
2: Sim.
1: E que ajudaram um bocadinho.
2: Sim.
1: Nesse sentido, certo?
2: Sim, sim.
1: Muito bem. O Centro Social da APDG abriu com as valências de centro-dia, lar, serviço de apoio domiciliário e creche. Como é que foi a adesão da população a estas vossas respostas sociais? Ao que sabemos, as vagas para o lar ficaram logo preenchidas, mas as outras respostas sociais demoraram até estar totalmente
2: completas,
1: não foi assim?
2: Sim, sim. Pronto, de todas as respostas sociais, que é mais procurada e continua neste momento, é a resposta de lar. Na altura tivemos mais dificuldades, foi com a creche, centro-dia e apoio domiciliar tivemos alguma procura, e temos tido mais procura sobretudo de utentes e residentes de fora da freguesia de Galegos. Mas neste momento temos todas as respostas sociais completas e neste momento até temos lista de espera para o lar e para centro de dia.
1: A creche foi a valência que demorou
2: mais,
1: tempo a ser preenchida, por algum motivo em específico?
2: Sim, porque quando nós abrimos, portanto, o ano escolar, o ano letivo já tinha iniciado, nós abrimos em novembro, o ano letivo iniciou em setembro. Portanto, a maioria dos pais que necessitavam de creche para os filhos já tinham procurado outras instituições que dessem resposta. Portanto, nós já abrimos fora do ano letivo e pronto, a situação foi mais complicada. Inicialmente nós tivemos 2-3 meses só com uma criança, depois foram surgindo e neste momento também é uma das valências mais procuradas.
1: Para além da creche, na sua opinião, a que é que se deveu esta demora no preenchimento das vagas?
2: De todas as valências, ainda há muitos preconceitos em relação às instituições. Portanto, normalmente algumas famílias e até os próprios utentes acham que quem está nas instituições é porque os filhos não querem tomar conta deles, estão ali porque estão abandonados, porque não tem quem queira saber deles, e também há muito associado o asilo, portanto, maus tratos, e o que na realidade não é isso que se passa, e portanto ainda bem que tem mudado a imagem das instituições.
1: Também o facto de haver já algumas instituições nas freguesias vizinhas.
2: Sim, ajuda.
1: Que também
2: sim,
1: acabou
2: sim.
1: Por complicar um bocadinho.
2: Sim, porque nós temos instituições nas freguesias muito próximas da freguesia de Galegos, e claro que há uma maior procura, e procuram todas as instituições, e na altura já havia instituições que já estavam a funcionar, e para nós foi mais complicado, por isso nós temos mais procura de pessoas fora da freguesia de Galegos.
1: É isso mesmo, quem são e de onde vêm os vossos utentes?
2: Maioritariamente Conselho de Penafiel, temos situações Lousada, Paredes, pronto, e Galegos também.
1: E como é que conseguiu cativar e divulgar o trabalho da associação?
2: Através de criação de atividades diferentes, procurarmos ser inovadores. Pronto, fomos conseguindo e passar a palavra. É importante, sobretudo, os familiares de outros colegas que nos encaminham a situações, nomeadamente as colegas do Centro de Saúde, do Hospital, que são as que normalmente nos encaminham mais situações. Portanto, e saberem que nós prestamos um bom trabalho e um bom serviço, e que é um serviço de qualidade.
1: Quando fala em fazer a diferença e prestar serviços inovadores, estamos a falar dos serviços de fisioterapia e terapia da fala, certo?
2: Sim.
1: Que serviços são estes? Quer explicar-nos um bocadinho?
2: Pronto, nós estabelecemos há cerca de 2 anos uma parceria com uma clínica da Maia, em que nós disponibilizamos o espaço e eles disponibilizam-nos os técnicos e os materiais. Portanto, neste momento temos a funcionar a fisioterapia e a terapia da fala.
1: Muito bem. Que permite, digamos, aos vossos utentes
2: não terem que se deslocar
1: a outro local para usufruir destes serviços. Exatamente. É sem dúvida uma mais-valia e aquilo que também se calhar faz um bocadinho a diferença da vossa associação.
2: Sim.
1: Em relação
2: às outras instituições.
1: Às outras, não é? Hoje tem todas as valências completas, como dizia há pouco, 10 utentes no lar, 20 no serviço de apoio domiciliário, 30 no centro de dia e 33 crianças na creche. De uma forma resumida, consegue explicar-nos como é que funciona cada uma das valências e qual o perfil do utente que frequenta cada uma delas?
2: Vamos tentar.
1: Podemos começar, por exemplo, pelo lar.
2: Uhum.
1: Como é que funciona o lar?
2: O lar, portanto, é uma resposta que funciona na instituição, em que os utentes podem estar de uma forma temporária ou definitiva. Funciona 24 horas por dia, onde a instituição lhes assegura todos os serviços essenciais ao seu bem-estar, à satisfação das necessidades mais básicas.
1: Muito bem. O serviço de apoio domiciliário?
2: É um serviço que é prestado na casa dos utentes, portanto, onde nós nos deslocamos à casa do utente e prestamos os serviços que eles necessitam, visando também aí a satisfação das necessidades mais básicas, em que há os serviços normais, desde a alimentação, a higiene pessoal, habitacional, tratamento de roupa, acompanhamento ao exterior, que são os serviços mais solicitados.
1: O centro de dia
2: funciona na instituição, portanto, os utentes, nós vamos buscá-los, passam lá o dia connosco e ao final do dia regressam a casa.
1: E a creche?
2: A creche também funciona nas instalações da instituição. É um serviço, pronto, depois o educador Carlos irá falar mais
1: sobre
2: a creche e o funcionamento, portanto, mas também nós, algumas situações, vamos buscar as crianças a casa, outras são os pais que as transportam à instituição e onde elas também estão lá o dia connosco e regressam a casa ao final do dia.
1: Na creche é fácil perceber que são crianças que a frequentam, não é difícil. Em relação ao lar, serviço de apoio domiciliário e centro de dia, são 3 valências vocacionadas para a terceira idade. Podemos dizer que o perfil do utente que frequenta cada uma destas valências é distinto?
2: No centro de dia e lar é semelhante. No apoio domiciliário temos situações semelhantes às que frequentam o centro de dia e o lar, outras que são distintas. Portanto, temos utentes que até são autónomos, mas não querem estar numa instituição, preferem estar em casa. No centro de dia e no lar são pessoas com mais dificuldades de mobilidade, com demências, porque cada vez mais as solicitações que nos têm surgido são de pessoas com demências, o que torna-se muito complicado, quer para nós, instituição, para os colaboradores lidar com estas situações, quer também para as famílias.
1: Muito bem. Muitas vezes há a ideia do lado de fora que os idosos vão para estas instituições para terem um local onde comer e onde lhes tratem da higiene pessoal. Sim. E que depois o dia é passado a ver televisão.
2: Uhum.
1: Esta é uma ideia que está errada,
2: exato,
1: certo?
2: Sim.
1: Há todo um plano de atividades que,
2: sim,
1: a doutora Rosa define para que os idosos possam passar melhor o seu tempo, não é assim?
2: Exatamente. Nós temos um plano mensal temos um plano anual e depois temos uma animadora que faz diversas atividades com eles. Todos os dias têm atividades, temos a animadora que faz atividades com eles e temos pessoas do exterior que também vão à instituição desenvolver atividades diferentes com os utentes, nomeadamente temos música, ginástica, natação, portanto são pessoas do exterior que vão à instituição desenvolver essas atividades. E depois temos todas as outras atividades, de estimulação cognitiva, bricolagem, trabalhos manuais, uma série de atividades que são desenvolvidas na instituição pela animadora e pela restante equipa técnica.
1: A doutora Raquel Vieira é animadora sociocultural da APDG. Com 32 anos, esta jovem licenciada em Serviço Social, natural de Abragão, tem a responsabilidade de entreter os idosos. Está na instituição desde que ela abriu e digamos que têm sido muitas as atividades que tem desenvolvido.
3: Temos o plano semanal. Tem ginástica duas vezes por semana. Duas vezes por semana tem em piscina. E depois temos o ateliê de música e vamos desenvolvendo aqui algumas atividades com eles, como jogos cognitivos, jogos de motricidade fina, fazem caminhada diariamente aqui nas imediações do centro, desenvolvem também trabalhos manuais em relação a crochê, malha, o que eles quiserem fazer. Desenvolvemos outras atividades também, até com outras instituições, também têm fisioterapia duas vezes por semana. Temos que adaptar as atividades a cada pessoa, cada idoso que temos aqui dentro, cada casa é um quase e temos que ir por aí. Sintam com prazer em fazê-las, que não seja sistematicamente o mesmo. Aquilo que nós pretendemos é que eles se sintam bem aqui. Gostamos que eles sintam que esta casa é um bocadinho deles. E nós queremos dar conforto a estas pessoas. Quando eu tenho uma utente que eu proponho uma atividade e ela me diz assim: "Oh menino, eu vou que eu quero aprender mais um bocadinho." É isto que é que me reconforta e é isto que dá valor ao meu trabalho.
1: Doutora Rosa, sente que os vossos utentes gostam de estar na APDG, os que são autónomos, que estão, digamos, de livre vontade, sentem-se bem tratados na instituição?
2: Sim. Pelo menos é aquilo que eles nos transmitem, é aquilo que é manifestado, quer por eles, quer pelos familiares. E pela procura que nós temos vindo a ter cada vez mais.
1: É a maior prova da satisfação.
2: Exatamente.
1: A equipa de reportagem do A Nossa Terra passou um dia na APDG e esteve à conversa com Isaura Mendes e Sebastião Bessa, utentes do Centro de Dia, e Ruta Oliveira e Fernanda Gonçalves, do Lar. As senhoras dizem estar na associação por sua livre e espontânea vontade. Já Sebastião Bessa, conhecido como o Conde de Penafiel, está habituado à vida noturna e ao deambular pela cidade. Por isso a associação é uma necessidade, contudo anseia em breve receber apenas o serviço de apoio domiciliário das meninas, como carinhosamente lhe chama.
4: Pois que havia os meus filhos, estavam todos casados, eu estava sozinho. E eu então dizia sempre, quando os serviços para os pais não sonham, eu quero ir para lá. Teve um filho que me não queria ir para a minha casa. Eu estava, quero ir para lá. Porque entendi que assim, estava aqui, estou aqui. Se eu estivesse só em casa de um, eu ficava só sobre aquele que ando sozinho. E assim, e estamos todos bem. Ver aqui também, vivo bem aqui na minha casa, quase mesmo. Porque eu gosto de ser ativa, gosto. E eu gostava, às vezes, de longe a longe, é que peço-me levar as costas. E peço a Deus que me ajude, gostava de andar até morrer. Então, eu gosto, estou num quarto individual, sozinho, não é? Estamos bem, estamos bem, não é? São nossos amigos, pronto, está tudo bem. Eu peço, sim, senhor, estou bem em casa. Não é nossa casinha, não é? Mas eu não tinha saúde, não tinha feito nada. Passo bem tempo, muito bem tempo. Eu sou brincalhona, gosto de cantar, gosto de rir. Gostava muito de dançar, não sei muito. Agora é que não posso. Tive uma ginástica e em todas as atividades que tenho aí, eu previsto para as todas. De tarde, quando a coisa, posso muito de ir para o meu quartinho. Tudo bem. Daqui, quando vou cá para cima, tenho lá uma casinha à minha espera já. Sinto bem, posso ter melhor. Olha, quem é para aqui? Há pessoas que têm medo, sempre medo. Só porque não está tão bem aqui.
5: Sou de Galegos e fiquei contente de fazer aqui isto. Esta área toda era do primo direito do meu pai, que era Padre António. Então isso aí já me dizia alguma coisa. Logo começaram a fazer esta obra, eu disse logo: Quando o centro de dia estiver pronto, eu vou ser a primeira a entrar lá, que eu vou logo para o centro e vim. Fui a primeira a entrar aqui. Gosto muito de estar aqui e só não vem quando estou doente, o resto não vejo sempre. Estamos muito bem, temos ginástica, passar o tempo bom, dar um passeio lá fora. E passámos aqui muito bem o tempo. Fazemos, fazíamos as perguntas, vinham os senhores cantar com um acórdão ou com uma viola, em que a fazer uma sessão de canto. E já temos ido, já fomos a Paz de Sousa, fomos também, fomos desfilar. E quando há estas festas, aí vamos. Temos ido muito lado. E vamos quando há a festa dos avós, também vamos à missa dos avós, vamos à Bricolândia. Num quando era nova, num quando de carrossel, e agora já andava. Vamos à Quinta da Boleda. Temos cá amigos, somos amigos umas das outras. Não há aborrecimentos, não há coisa, não há nada. Todas muito funcionais. Estou muito bonita, todos temos muito boas relações. Comemos bem, cuidam muito bem de nós. Tenho pena, mas ter saído daqui um dia. Não posso vir, é a minha mesmo, que pena. Se eu adoecer mesmo, porque ter estado de cama, por isso então eu quero estar em casa. Eu então quero, nessa altura, quero que seja a minha sobrinha que trate de mim, que é ela que me trate. Quero ir para a minha casa porque quero ser tratada para a minha sobrinha. Não é para mais nada, só por ser tratada para a minha sobrinha, de resto. Por isso não me importa ficar aqui.
6: A minha filha fazia férias, 8 dias de férias, eu vinha aqui para não ficar sozinha em casa. Depois acabei por ficar aqui porque estar sozinha em casa enquanto ela estava no trabalho, ela não estava sossegada. E assim eu sinto-me bem e estou bem aqui. Vinha de manhã e à noite. E agora, há coisa de meio ano, fico aqui de noite e dia porque quis. Mas não foi a minha filha que me quis... me impôs, e eu é que vim da minha livre vontade, porque entendia que a minha filha, que tinha a vida dela, tinha as filhas e que tinha que ter também mais tempo para as filhas, e eu não me falta nada, ela telefona-me várias vezes e o meu filho a mesma coisa, e por isso eu estou bem, sinto-me bem, senti-me que era bem acolhida e não me faltava nada. São minhas amigas, também. Acho que passo bem o tempo e estou bem, graças a Deus.
7: Estou aqui desde julho, vim aqui para porque por acidente parti um braço. Primeiro mês não estive aqui, estive no Porto, estive sempre na cama. Mas depois melhorei, aquilo também era um dispêndio muito grande e estava vim para aqui. Eu tinha de me entregar a alguém. Por acaso acertei. Gosto de gastar. Tenho um quintal, tenho um jornal esportivo, tenho uma esplanada com guarda-sóis. Estou bem. Mas não há nada como a nossa casa, claro. Não conto ficar aqui toda a vida. Num futuro próximo, vou fazer lá umas obrazinhas. E peço para lá e verem se a casa está em condições de me aceitarem o domicílio em casa. Levo-me lá ao almoço, que dá para também para a noite, e tenho o dia inteiro para prestar. Com o apoio domiciliar, pelo menos se morrer, sei que não estou mais de um dia para o outro, que as funcionárias ao chegar vêm.
1: Doutora Rosa, além das valências de lar, centro de dia, serviço de apoio domiciliar e creche, a PDG tem também o chamado alojamento temporário. Na prática, o que é e como é que funciona?
2: O alojamento temporário é uma resposta social ligada à valência de centro de dia. Como diz o próprio nome, alojamento temporário é por um tempo temporário, que o prazo mínimo é de uma semana e o máximo de duas semanas, de dois meses, desculpe. Funciona nos mesmos moldes que o lar. Normalmente este serviço destina-se para os utentes que muitas vezes são-nos encaminhados pelo hospital. Às vezes utentes que estão em fase terminal e as famílias não têm condições para os receber, pode ser para os nossos utentes quando os filhos vão de férias e não têm possibilidades de ficarem com eles, para descanso do cuidador, que pode ser o familiar ou uma outra pessoa. Normalmente é um serviço direcionado sobretudo para os nossos utentes, mas também muitas vezes quando temos disponibilidade também recebemos situações via hospital.
1: Via hospital e outros casos, ao que sabemos, nomeadamente, por exemplo, numa situação de obras em casa, em que o
2: sim,
1: utente...
2: Sim, também podemos aceitar essas situações.
1: E no caso de férias, por exemplo?
2: Sim, dos familiares, sim.
1: Muitas vezes os familiares vão de férias, não sabem muito bem onde
2: deixar a pessoa que tem a cargo e fica na instituição.
1: Importa dizer também que este alojamento temporário é um quarto que existe
2: na instituição, sim,
1: que existe na instituição e que tem capacidade
2: para três pessoas.
1: Três pessoas. A PDG foi a primeira instituição no Conselho de Penafiel a oferecer esta valência. Considera que era uma necessidade?
2: Para nós, a PDG, sim, porque nós tínhamos muitas solicitações nesse sentido, nomeadamente dos familiares dos nossos utentes, que nunca tinham tido férias até aí, porque não conseguiam levar o utente consigo, porque ou não reunia as condições de saúde, ou porque o próprio não o queria. Pronto, e então nós tínhamos esse quarto, foi uma forma também de angariarmos verbas extra para a instituição e, ao mesmo tempo, satisfazer a necessidade dos familiares e dos utentes.
1: Sente que está na altura de instituições como a vossa apostarem em serviços diferentes?
2: Sim, cada vez mais.
1: Nós temos percebido que há várias associações no concelho, mas quase todas
2: com as mesmas
1: respostas
2: sociais.
1: Trabalho, não é?
2: Sim, sim. Portanto, seria necessário investir da experiência que nós temos na área das demências, porque a procura que nós temos cada vez é maior dos utentes demenciados e era necessário prestar-lhes um apoio e atividades específicas e direcionadas para essa população.
1: É defensora da criação de instituições que deem resposta a casos específicos?
2: Sim, porque muitas vezes nós não temos formação, também não estamos preparados para lidar com determinadas situações e determinadas demências.
1: O que é que, na perspectiva da doutora Rosa, faz a diferença na APDI?
2: É a prestação de serviços diferentes, é pensarmos no utente como uma pessoa, como sendo a pessoa principal, onde temos que satisfazer as suas necessidades. E a prestação mesmo de serviços diferentes e proporcionar-lhes atividades diferentes todos os dias.
1: Mas podemos falar aqui também de uma forte dedicação da equipa, ou seja,
2: sim,
1: o perfil da equipa que faz parte da APDG também faz com que a vossa casa seja uma referência.
2: Sim, portanto, nós tentamos ser carinhosas com eles, satisfazer as vontades deles. E é muito importante também a formação, mesmo aos colaboradores, para eles poderem desenvolver um bom trabalho.
1: Sente que os seus colaboradores vestem a camisola pelo projeto?
2: Sim, sim.
1: São pessoas dedicadas, portanto?
2: Sim. Mesmo quando nós tivemos este ano muita formação pós-laboral e quase todos os colaboradores participaram na formação.
1: Portanto, vocês são uma instituição que aposta fortemente na formação dos colaboradores.
2: Sim.
1: Que tipo de formação? Já agora,
2: nós tivemos em várias áreas, mas quer ligadas à infância, quer ligadas à terceira idade, portanto, era um módulo ligado à infância no mês seguinte, era um módulo ligado à infância. Da infância já não sei os temas porque eu não participei em nenhum. Se calhar depois o educador Carlos fala sobre isso. Em relação aos idosos, tiveram desde higiene em lares, em centros de dia, animação, primeiros socorros, que isso foi para todos os colaboradores. Portanto, eram essencialmente os temas ligados à terceira idade.
1: Fazemos aqui uma pausa para o sinal horário das 11 da manhã neste programa A Nossa Terra, dia 30 de novembro, onde estamos a conhecer aquele que é o trabalho da Associação para o Desenvolvimento de Galegos. Logo a seguir ao sinal horário das 11 da manhã, vamos continuar a viajar por aquele que é o calor humano do trabalho desta associação. Ainda vamos estar à conversa com o educador Carlos Ribeiro, que é o coordenador da creche, e naturalmente com o presidente para nos falar de alguns projetos futuros desta mesma instituição. Fique connosco, fique na nossa companhia.

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1: Olá, bom dia, sejam de novo bem-vindos ao que de bom existe na nossa terra. Neste dia 30 de novembro estamos a conhecer aquele que é o trabalho da Associação para o Desenvolvimento de Galegos e mais daqui a pouco vamos também conhecer aquele que é o trabalho da Cruz Vermelha de Lustosa no Conselho de Lousada. Para já voltamos aqui a Penafiel, à PDE. Estávamos no final desta primeira hora de emissão a falar sobre aquilo que faz a diferença na Associação para o Desenvolvimento de Galegos. E uma das áreas em que a APDG faz também a diferença é na área da infância. Desde logo, porque tem um homem a educar e coordenar as crianças dos 4 meses aos 3 anos de idade. Falamos de Carlos Ribeiro, natural de Irivo. Este jovem de 30 anos está na instituição desde o início. Começou apenas com uma criança, hoje tem 33. Confessa que achou uma jogada de risco aquela que a direção da associação fez, mas hoje sente-se satisfeito pela forma como as coisas estão a funcionar. Bom dia, educador Carlos.
2: Bom dia.
1: Seja bem-vindo à nossa terra. Antes de mais, gostávamos que nos explicasse este seu pensamento de que foi uma jogada de risco a abertura da creche na PDE.
2: Sim, sim. Na altura eu próprio informei a doutora Rosa, porque eu sabia mais ou menos os encargos que iríamos ter com uma creche, mesmo tendo apenas uma criança, iríamos ter encargos, e seria sempre complicado abrir uma creche apenas com uma criança, mas como eu já tinha referido, foi uma jogada de risco que compensou. Hoje em dia nós podemos ver, tanto eu como a doutora Rosa, como o engenheiro Barros, podemos ver que foi uma jogada que compensou e continua a compensar cada vez mais.
1: Mas considera que o facto de ser um homem à frente de uma creche, também fez parte dessa designação que utiliza, que é uma jogada de risco?
2: Sim, porque na altura surgiu a oportunidade, de eu vir trabalhar para a Associação para o Desenvolvimento de Galegos. Foi uma jogada de risco tomada pela doutora Rosa e pelo engenheiro Barros Moreira, porque eu sempre estive habituado a trabalhar no meio citadino, em que se calhar a aceitação de um homem a trabalhar com crianças era mais fácil, havia uma mente mais aberta. Ao trocar a cidade por um meio mais rural, não estou a falar em termos depreciativos, mas mudei para um meio mais rural, pensei que iria haver uma mente mais fechada, que as pessoas iriam se calhar apresentar algumas resistências a ver um homem a trabalhar com crianças tão pequenas, mas felizmente as coisas começaram a correr bem. Acho que esse meu pensamento inicial desapareceu porque comecei a reparar que as pessoas gostavam de ver um homem a trabalhar com as crianças. Felizmente o trabalho sempre correu bem, sempre apresentámos um bom trabalho aos nossos pais, e foi isso que nos possibilitou hoje em dia podermos dizer que temos a nossa creche cheia com crianças felizes e com pais satisfeitos.
1: Ou seja, enganou-se no pensamento, aquilo que inicialmente era uma jogada de risco acabou por resultar bem. Demorou algum tempo ainda, mas a verdade é que 3 anos após a abertura, a Valência tem hoje todas as vagas preenchidas. Portanto, na sua perspectiva, o que é que levou a que se conseguisse chegar a estes números? Tem a ver com isso? Com o depósito da confiança?
2: Sim.
1: O facto dos pais...
2: No fundo, nós... A história é conhecida, nós começámos apenas com uma criança, que nem tão pouco era de galegos, mas começámos com essa criança e passado pouco tempo, neste caso 1 mês, 2 meses, já não me recordo muito bem, surgiram mais crianças, foram surgindo ao longo do tempo, e isto depois jogou um bocadinho com o passa-palavra, as pessoas foram falando, fazemos um bom trabalho, as crianças são felizes, e tinha que ser esta forma de trabalhar, tínhamos que jogar um bocadinho no passa-palavra, as pessoas ir comunicando umas com as outras. E passado algum tempo começámos a perceber que todas as crianças que nos surgiam mesmo por essa faceta. Iam porque alguém tinha falado que ali era um bom sítio e toda a gente trabalhava muito bem e as crianças gostavam de lá estar.
1: Muito bem. Nós sabemos que o educador Carlos tem uma metodologia de gestão da creche que passa muito pela abertura de portas aos pais a qualquer hora do dia. Porquê que o faz?
2: Muitas das vezes para também desmistificar um bocadinho as desconfianças dos pais. Quando um pai, eu tenho que me encarar a mim próprio como um pai que um dia chega a um sítio onde deixo o meu filho, e se me barrarem as portas eu vou desconfiar que alguma coisa não está certa. Se eu possibilito que um pai que vá lá, eu costumo dizer sempre nas nossas reuniões de pais que as nossas portas estão abertas, podem surgir à hora que quiserem para ver como estão as crianças, os pais podem entrar na minha sala, podem entrar na sala da minha colega, ver como é que estão as crianças, porque muitas das vezes os pais ficam um bocadinho desconfiados quando chegam lá de manhã e entregam as crianças e elas choram. Os pais têm que perceber que é assim mesmo, elas choram, fazem a fita delas logo de manhã. Mas quando entram na sala, passa tudo e eles ficam logo muito bem. E se um pai chega à minha beira com uma certa desconfiança, eu gostava de ver como é que está o meu filho, pode perfeitamente ir lá ver se ele, como é que ele está. E muitas vezes o que acontece é que os pais ficam admirados, porque se de manhã chorou tanto, como é que agora estava tão feliz dentro da sala? Vai um bocadinho neste sentido. Nós abrimos as nossas portas e mesmo se os pais quiserem criar atividades para terem com as crianças, acho que esta é uma boa forma de trabalhar, abrir as portas. Acho que em toda a nossa instituição, seja creche, seja lar, temos as nossas portas abertas para quem quiser ir lá, para não haverem desconfianças, para não haver que... para as pessoas não ficarem a tentar perceber o que é que se faz lá dentro. Se as pessoas entrarem, percebem realmente o que é que se faz. Temos que trabalhar desta forma.
1: Muito bem. Considera que há diferenças de trabalhar entre os educadores masculinos e femininos? Podemos falar de sensibilidades diferentes?
2: Mais pelo lado da sensibilidade. A teoria é igual para todos, só que muitas vezes a teoria não resolve grande coisa. Podemos ter a teoria, mas se não tivermos a prática, a forma de encarar as coisas, o trabalho não se consegue fazer. Em termos de sensibilidade, eu próprio fui alterando a minha sensibilidade ao longo dos anos. Hoje em dia posso dizer que vejo o meu trabalho, vejo o trabalho da minha colega, e são trabalhos muito parecidos. Claro que eu, se calhar, também vai um bocadinho da minha forma de ser, sou muito mais brincalhão. Não estou a dizer que a minha colega não seja, porque o é, mas a minha própria forma de ser, eu sou muito brincalhão com as crianças, às vezes dou mais mimo do que se calhar aquele que devia. Muitas vezes o que acontece é que eles encaram-me mais como um amigo do que propriamente um professor. Eu também não quero ser professor, quero ser alguém que está ali para os ajudar. Muitas vezes eu sou mais um amigo que eles têm ali dentro da sala, e é isso que eu quero que eles sintam, é que é mais um amigo.
1: Há muita gente que ainda acha que colocar uma criança numa creche é para ela ser alimentada, dormir e trocar a fralda. Mas o vosso trabalho vai muito para além disso. Nós sabemos que no caso do educador Carlos, a sua metodologia aposta também muito em explorar aquilo que de melhor existe à volta da associação. Quer explicar-nos a importância da creche no desenvolvimento da criança e que tipo de atividades é que faz com elas?
2: Quando uma criança entra na creche, um dos primeiros trabalhos que se deve fazer é trabalhar o sentimento, trabalhar o tato, o olfato, o sabor. Temos de trabalhar tudo isso com as crianças, tudo o que seja a este nível. E eu aproveito muito do que tenho ali. Nós estamos inseridos no meio rural, como sabe, quando fez a visita. Estamos inseridos no meio rural em que podemos olharmos fora da nossa janela, vemos um campo, vemos tratores a trabalhar. Ao lado temos um senhor que racha a lenha todos os dias e nós vemos o senhor a trabalhar. Estão sempre a passar, muitas vezes passam animais à nossa porta, carroças são puxadas por vacas, que era algo que na cidade não acontecia, e as crianças ficam muito admiradas a ver aquilo. Felizmente nós temos portas grandes que nos permitem ver isto tudo. Temos que apostar em tudo aquilo que nos rodeia. Felizmente temos um sítio sossegado em que podemos apostar, passear com as nossas crianças. Vamos dar passeios até aos campos que temos na parte exterior, vamos até à nave anexa, que podemos utilizar, a creche utiliza a nave anexa. Podemos utilizar o nosso recreio, podemos utilizar a parte traseira do nosso centro, que é um relevado gigante, onde nós podemos andar a correr com as crianças para trás e para a frente, onde todos os anos fazemos uma caçada ao grilo, porque temos lá alguns grilos, e vamos lá tentar apanhar grilos. Eu trabalho muito nesta forma, e acho que toda a nossa creche trabalha desta forma, propiciar às crianças as experiências. Não adianta nós estarmos a criar um trabalho muito concreto. Claro que há sempre algumas coisas que nós temos de trabalhar ao longo do ano, mas não vamos estar a ser demasiado diretivos. Eles têm que saber isto, isto e isto. Não. Nós propiciamos aquilo que nós achamos que eles podem querer saber, aquilo que será interessante para eles. Deixamos as crianças descobrirem por elas. Eu costumo dizer aos pais, é assim, toda a gente sabe que estas associações vivem com dificuldades. Não, nós não podemos ter todos os jogos, todos os materiais que necessitávamos para elas. Mas também muitas das vezes estas crianças nem dão muita importância. Eu sou capaz de ter um jogo aqui que me custou muito dinheiro, mas elas não acham graça a esse jogo e acham graça a pegar num Lego e andar a bater com ele no chão durante todo o dia. Temos que jogar muito nisto, perceber qual é o interesse deles. E muitas das vezes as crianças, o interesse deles é a experiência, e eles próprios meterem as mãos na terra, mexerem nas coisas. E eu trabalho dessa forma, e toda a nossa creche trabalha dessa forma, e é algo que eu faço sempre ver aos pais. Eu próprio explico aos pais: nós não temos tudo aquilo que queremos para trabalhar com eles. Temos o básico, o indispensável, chega muitas das vezes. Mas também propiciamos as experiências que podemos e que queremos. E as crianças aproveitam da forma como querem.
1: Sinto que os pais dos seus meninos da creche estão satisfeitos com a forma como o educador Carlos e a sua equipa têm vindo a proporcionar a educação.

0: capela, e a capela do Sal, portanto, são cultos que nascem de lendas. E na capela, lá uma imagem do século XV, de Nossa Senhora do Salto, do século XV, e que foi sujeita a um restauro há anos.
1: Além da história e do património, Aguiar de Sousa é uma terra onde também nasceram algumas figuras ilustres. Quem nos lembra essas personalidades é Rosa do Carmo, tem 63 anos e é também uma filha da terra, que apesar de ter apenas o antigo 6º ano de escolaridade, sempre se interessou pelo estudo da monografia da freguesia.
2: Aguiar de Sousa tem algumas personalidades conhecidas. Tenho o Bispo de Coxim, que era daqui do lugar da Aguiar, que era o Dom João Ferreira Gomes, e tem dois padres do lugar da Sernada, que era o Padre Joaquim Alves Correia e o Padre Manuel Alves Correia, que eram professores e escritores. E o Joaquim Alves Correia chegou a estar na Califórnia no tempo de Salazar, que ele mandou para fora, porque ele era político.
1: Rosa do Carmo nasceu e cresceu em Aguiar de Sousa. Acompanhou o evoluir dos tempos e ainda mantém viva na memória as semelhanças e as diferenças que existem entre os dias de hoje e os da sua infância. Em alguns aspectos considera que se mantém igual, mas há outros em que mudou bastante. Independentemente das diferenças, a certeza que nos deixa é a de uma mulher apaixonada pela terra onde vive.
2: Era uma terra que vivia da agricultura. As pessoas cultivavam o milho, batata, feijão, o vinho para seu uso, e às vezes alguma coisa que lhe sobrasse vendiam para ter algum dinheiro para as suas necessidades. Eu recordo-me, eu era catreia e passavam homens para trabalhar para a mina de Pujão e outros iam para a mina para São Martinho. No meu tempo de infância havia as escolas no lugar da Sernada, no lugar da Guiar e no lugar da Álvore. Fecharam e as crianças têm de ir para o Recreio. Não havia o infantário, agora há. Houve o ciclo preparatório, mas quando abriu a escola na Sobreira, fechou e as crianças passaram a ir todas para a Sobreira. A Guiar de Sousa não mudou grande coisa, unicamente tem agora melhores acessos, tem autoestrada, agora tem mais casas. Antes era tudo em terra batida e agora não, agora é paralelos, ou Alcatrão, está tudo muito melhor. Viver aqui é bom, vive-se na calma, no sossego, na liberdade, no ar puro. Eu gosto muito daqui da minha terra. Não a trocava por outra, porque estou habituada aqui e dou-me bem aqui assim. Gosto muito de estar aqui.
1: E depois do retrato da freguesia, começa a nossa conversa aqui em estúdio com o presidente da Junta de Freguesia de Aguiar de Sousa, há já 13 anos. Luís Teixeira tem 58 anos, é natural de São Jorge da Beira, concelho da Covilhã, mas reside em Aguiar de Sousa há 52 anos. Preside a Junta de Freguesia há 4 mandatos, mas já foi presidente da Assembleia de Freguesia e secretário. Está na vida autárquica há 30 anos, mas também se dedica à vida associativa da terra. Já esteve no Rancho Folclórico, na Associação Recreativa de Aguiar, e está na Associação para o Desenvolvimento da Freguesia de Aguiar de Sousa. É um homem dinâmico e de fácil relacionamento, que está no último mandato como presidente de junta. Assume-se vaidoso naquilo que fez pela terra, não desiste de nada e conquistou para Aguiar de Sousa obras que alguns diziam ser impensáveis. Presidente, bom dia, uma vez mais seja bem-vindo à nossa terra. Começamos este programa por fazer uma apresentação da freguesia de Aguiar de Sousa, mas gostávamos de perceber como é que olha e descreve a terra onde vive.
3: Em primeiro lugar, muito bom dia e uma saudação muito especial à população de Aguiar de Sousa, obviamente, e a todos os ouvintes da Rádio Clube Penafiel. Há perguntas que são, as perguntas são todas fáceis, as respostas às vezes é que são difíceis. Eu caracterizo a freguesia, e creio que foi isso que me perguntou, a freguesia de Aguiar de Sousa, de uma forma muito simples. Gente humilde, trabalhadora, educada e respeitadora. E depois constitui ainda um leque para complementar o leque, é que tem a beleza paisagística mais bonita do Distrito do Porto. Portanto, logo eu serei suspeito ao referir isto, mas creio que tem todos os atrativos para se gostar de Aguiar de Sousa.
1: Podemos dizer que é bom viver em Aguiar de Sousa?
3: Não, eu digo que é excelente viver em Aguiar de Sousa.
1: Será que a população de Aguiar de Sousa partilha da mesma opinião do presidente Luís Teixeira? A equipa do A Nossa Terra esteve na freguesia e conversou.

0: com algumas pessoas. De facto, a opinião é unânime. Aguiar de Sousa é uma terra rural, com pouca indústria e comércio, mas onde vale a pena viver pelo ar puro que se respira e pela tranquilidade. A população reconhece ainda que, aos poucos, a freguesia tem vindo a evoluir. Vamos ouvir.
1: Acho que é uma zona muito bonita, é uma zona de paisagens lindíssimas, portanto, é uma terra que desperta a atenção de muita gente. Em relação às melhorias, nós temos junto a nós o novo autoestrada, onde vem criar melhores acessos. Para a nossa empresa facultou, em termos de transporte, facultou bastante. Reduzimos custos, porque nós tínhamos que nos deslocar para outras estradas. É mais rápido, e que está bem situado, estamos perto do Porto, estamos perto de Penafiel, estamos perto de Braga. Quando antigamente fazíamos por outras estradas nacionais, e era um pouco difícil.
2: É a minha terra, é a natureza.
3: É aqui que eu gosto de viver. Não gosto de ter melhor no sítio.
2: É bonita.
3: Sim, na autoestrada. Mas beneficiar.
2: Torna mais rápida a minha ida para Sul, por exemplo, que as vai para Sul, é muito mais rápido. Não mais do que não, mas mais rápido.
4: Acho que é uma boa terra para vir visitar, para comprar uma casa, tranquilo. Está na situação estacionária. Como aldeia, não tenho evoluído muito, porque realmente não tenho a indústria, não tenho grande comércio. É agradável, é sossegado. Não sentimos as pressões das grandes cidades. Estamos muito perto do Porto, a 20 minutos apenas. Então é um local perto para vir visitar, bastante tranquilo, em comparação a outros locais mais longínquos. A autoestrada foi bastante benéfica, uma saída mesmo aqui à porta da aldeia, portanto melhora muitos acessos e dá condições para a terra crescer futuramente.
5: Gosto de cá viver porque é um local pacato, um local onde a gente pode criar filhos, onde a gente pode deixar uma porta aberta, onde a gente tem um ar que respira, que é muito bom. É um sítio maravilhoso, é bonita, a freguesia é bonita. É pena, é ter de ser muito dispersa, ter um bocadinho aqui em Brandião, ter um bocadinho na Sernada, ter um bocadinho em Senão, ter um bocadinho a Guiar, é dispersa, mas isso, meu amigo, isso, o que a gente vai fazer, não podemos mudar nada, mas o sítio é bom para viver, eu não troco, eu antes quero viver aqui do que na cidade, fazer troca. É muito agradável. Aliás, nós vemos até os ciclistas passam todos aqui os domingos, mas gostam de vir para cá porque é agradável cá viver. É uma terra muito sossegada, muito bom.
6: É uma terra muito bonita, gosto muito da Senhora do Sal, tem evoluído a nível. Há bons caminhos, temos água ao domicílio, coisa que não havia uns anos atrás. E a autoestrada foi uma mais-valia que tivemos para a Aguiar de Sousa. Lentamente, mas vai desenvolvendo. Não trocava, gosto muito de viver em Aguiar de Sousa.
7: Aqui é sossegado, ar puro. Paisagens, apesar de, pronto, aqui não existir nada de comércio, nem de indústrias, nem, mas estamos.

0: Contudo, se podemos chegar lá facilmente.
1: Eu gosto de viver em Aguiar-Sousa pela simplicidade da terra, por ter gente de quem eu gosto muito. É uma terra sossegada, é uma terra que eu conheço todos os cantos. Sou capaz de ir de uma ponta à outra da freguesia e conhecer gente da terra de todo lado. E que isso é muito bom, andarmos no... podermos andar na terra com pronta à vontade com, e usufruir de uma coisa que acho que tem uma beleza única. Eu penso que a nível de ruas, nós temos, por exemplo, neste momento uma casa mortuária, coisa que não havia, temos um ringue de futebol salão que não havia, temos as ruas quase todas em asfalto, temos, eu acho que tem desenvolvido bastante. Acho que nos vai trazer mais valias ao autoestrada. É uma terra que não tem nada. E ao mesmo tempo é uma terra muito rica.
2: Gosto muito da Gaiçosa, gosto muito da minha terra. Porque de facto acho que tem coisas que... Se calhar é uma das freguesias do concelho, era a freguesia mais bonita do concelho de Paredes. Em termos paisagísticos, é tudo. É beleza, o sossego, as paisagens, é o estarmos muito perto de tudo. Com a nós A41 que nos permite chegar ao centro do Porto num curto espaço de tempo. Ao centro da cidade de Paredes também. E de facto estamos muito perto de tudo. Sinto que a freguesia tem desenvolvido nos últimos anos. Desde que eu me lembro da freguesia de Gaiçosa, nos últimos anos, tem de facto acontecido coisas muito boas na freguesia. Quase não temos caminhos em terra batida, como tínhamos aqui há cerca de uns anos atrás. E com certeza absoluta que o Presidente Luís Teixeira fará tudo para que a Gaiçosa continue a ser uma grande freguesia.
3: Presidente Luís Teixeira, pegamos no mote do desenvolvimento da freguesia e vamos agora falar do que tem vindo a ser feito na terra. A nível de rede viária, sabemos que o seu executivo procedeu ao calcetamento e asfaltamento de várias ruas que estavam em terra batida e que era necessário criar acessos condignos às habitações. Que ruas foram essas?
4: Eu acho que em primeiro lugar se deve referir o seguinte, é que antes dessas intervenções eu tive um primeiro pensamento, que foi tirar a freguesia da Gaiçosa do terceiro mundo, porque aquilo era quase uma freguesia do terceiro mundo, em algumas questões. E refiro-lhe particularmente que quando eu comecei a exercer o lugar de Presidente de Junta, a freguesia da Gaiçosa não tinha brasão, não tinha bandeira, não tinha carimbo. Portanto, essa foi uma das primeiras preocupações. E não foi um processo fácil, que demorou quase 3 anos, porque a questão heráldica, e eu creio que é assim que se refere, que é referido o termo, a questão não é fácil para quem não tem conhecimentos a esse nível. E então, tive que começar por aí. Depois havia outra questão, que era acessibilidades. As acessibilidades na freguesia era aquilo que me parecia a mim, que era uma primeira necessidade. E essa primeira necessidade passava pela intervenção em variadíssimas ruas. Das 151 ruas que a freguesia da Gaiçosa tem, foram intervencionadas até este momento cerca de 100 ruas em números redondos. Isto quer dizer objetivamente o quê? Que as pessoas não tinham condições de acesso às suas habitações. Portanto, o número de ruas que eu referi tiveram que ser intervencionadas, a maior parte delas com o respectivo alargamento, e asfaltadas e calcetadas, porque ruas em terra batida, costumo dizer a título de brincadeira, embora a questão seja muito séria, que a Gaiçosa era quase uma das melhores pistas, se não seria a melhor pista de motocross do concelho de Paredes. Portanto, e neste momento, essa realidade transformou-se precisamente no contrário.
3: Ou seja, além do calcetamento e asfalteamento destas ruas, sabemos que fizeram também o alargamento de algumas ruas e prepararam-nas já para uma futura intervenção.
4: Exatamente.
3: Portanto, fala de que ruas em concreto?
4: Mas quero o nome das ruas?
3: Sim, algumas.
4: Eu digo-lhe, para se situar, que havia lá uma rua, e creio que é, apesar de haver muitos exemplos, que agora não me ocorre de memória, mas eu refiro-lhe apenas a Rua de Navais, onde a entrada para a habitação das pessoas era aquilo que se denomina na freguesia de Carreiro, que toda a gente sabe o que é. E neste momento permite o estacionamento e a passagem das viaturas. Portanto, logo aí, obviamente, foi preciso haver acordo com os proprietários confrontantes, mas que acederam de bom grado a que a rua fosse alargada. E como essa, existem muitos outros exemplos. A Rua de Navais, Rua 25 de Abril, Rua da Escola, eram praticamente intransitáveis. E hoje é aquilo que, aliás, no lugar de Álvaro, até a título de brincadeira, costumam dizer que é a Rua dos Fidalgos. Portanto, isto só para ver, para se situar em toda a requalificação que foi feita nessas ruas.
3: A limpeza dos vários lugares da freguesia tem sido também uma preocupação e uma aposta da Junta de Freguesia, não é assim?
4: Sabe que a limpeza das ruas na freguesia é uma questão muito problemática. Eu explico-lhe porquê. Porque estamos a falar do lugar de Brandião para o lugar de Albre, que dista cerca de 8 a 10 quilómetros. O que é que acontece? Ao proceder à, portanto, à limpeza, corte de vegetação, limpeza de bermas e corte de vegetação, acontece o seguinte. Quando se termina no lugar de Albre, começando, partindo do princípio que se começou no lugar de Brandião, tem que se começar no outro lugar. Porque a freguesia é muito grande, são 22,3 km quadrados. Portanto, e limpar essas 150 ruas, corte de vegetação, como já referi, não é fácil. Portanto, e atendendo aos meios humanos e em termos das máquinas que temos, torna-se um pouquinho mais fácil. Não tenho dúvidas absolutamente nenhuma em relação a isso. Mas para isso também é preciso ter meios financeiros, que é uma coisa que em Aguiar Sousa não está fácil. Eu aqui, permito-me, por favor, uma ressalva, que é: fala-se de tanta coisa no país, de tanta coisa que se fala no país, e ninguém se lembra das autarquias. Eu refiro-lhe que a freguesia da Aguiar Sousa, as únicas verbas que recebe é de 13 mil euros de 3 em 3 meses e 2.360 euros mensalmente da Câmara Municipal. Ora, executando ordenados, que é isso que se deve fazer em primeiro lugar, e tendo que fazer uma contenção de despesas, como é que eu faço as limpezas, a limpeza na freguesia? De acordo com aquilo que eu pretendia que fosse, duas vezes por ano em cada um dos lugares. Estamos a falar de seis lugares, obviamente. O lugar do Salto, por exemplo, não é tão significativo. Mas todos os outros lugares são lugares grandes e que, para se proceder à limpeza a todas essas ruas, fica monetariamente muito difícil.
3: Mas verbas que ainda assim, apesar de serem pequenas, deduzo pelo discurso que acaba de ter, ainda assim assim tem-vos permitido fazer algumas obras, algumas intervenções, e a sede da Junta de Freguesia é uma delas, ou seja, vocês fizeram obras de intervenção e uma remodelação administrativa na sede da Junta de Freguesia. O que é que foi que fizeram em concreto?
4: Sabe que a remodelação administrativa na Junta de Freguesia passou pelo seguinte: foi uma candidatura que a Junta de Freguesia não tinha computadores, não tinha secretárias, não tinha rede telefónica. Portanto, tinha um telefone, mas não tinha uma rede que permitisse os vários contactos entre os setores. E o que é que acontece? Então, nessa candidatura que foi feita, 80% era subsidiado, os outros 20% assumia a Junta de Freguesia. Então compraram-se os computadores e remodelou-se toda, fez-se essa remodelação administrativa. Mais tarde e mais recentemente, eu achei que havia a necessidade, eu e o restante executivo, obviamente, porque eu não trabalho sozinho, aquilo não é presidencialista. E então, achámos que tinha todas as condições para se proceder ali a uma ampliação das mesmas. Ora, o que é que acontece? Na presidência aberta, eu sou presidente da Câmara, sou o Sr. Celso Ferreira, o ano passado, ficou acordado que a Câmara Municipal assumia as despesas dessa ampliação. E realmente esse trabalho foi feito. E hoje temos um gabinete para cada um dos executivos, para o Presidente da Assembleia, onde funciona todo o trabalho da Assembleia de Freguesia, e vamos, portanto, proceder ao Salão Nobre da Freguesia, onde irão ficar, portanto, todas as fotografias dos presidentes juntos, quer antes do 25 de Abril, quer depois do 25 de Abril. Porque eu aqui não distingo épocas. Portanto, todos foram presidentes juntos. Aqueles que eu não tiver fotografia, obviamente, vou realçar do mesmo modo através do nome, e quero criar condições para, quando tiver que haver na freguesia um encontro de pessoas, que seja no Salão Nobre da Junta de Freguesia.

0: o trabalho, para mim o trabalho mais difícil é o cemitério. É o cemitério porquê? Porque quando eu assumi o cargo de presidente de junta, o cemitério estava completamente assoberbado. Não se conseguia, já não tinha sequer sepulturas. E então, na altura, o senhor presidente da Câmara, o senhor Igreja da Fonseca, disponibilizou-se para a ampliação do mesmo. Mas passando a compra do terreno pela Junta Freguesia, nós comprámos o terreno a prestações. E logo que o terreno, portanto, logo que a Junta adquiriu o terreno, a Câmara Municipal procedeu à ampliação. E hoje, felizmente, posso dizer que temos cemitério para mais de 20 ou 30 anos, com condições dignas que até aqui não tinha. A questão da remodelação, ou se quiser, portanto, um melhor ordenamento, passa por o alargamento de sepulturas no cemitério, na parte antiga do cemitério, com a respectiva construção de paredes que a maior parte das sepulturas não tinha.
1: A Casa Mortuária também foi uma obra que conseguiu concretizar há 5 anos, ou seja, no final do segundo mandato. Esta foi uma obra que representou que tipo de investimento e podemos dizer que era uma necessidade urgente da freguesia?
0: Eu não referi na questão da ampliação do cemitério, porque era uma das grandes preocupações, mas eu posso situar aqui as duas questões, cemitério e casa mortuária. Eu quando decidi meter mãos à obra na questão do cemitério, me disseram que nem daqui por 50 anos. E eu no primeiro mandato ampliei o cemitério. A ampliação do cemitério executada, parti para a questão da construção da casa mortuária. E aí já não me disseram nem daqui por 50 anos. Disseram-me nunca na vida. E no segundo mandato, a casa mortuária ficou concluída. Ora, portanto, cemitério e casa mortuária, a mim já me pediram, se me permite a expressão, para fazer uma casa mortuária em cada um dos lugares. Obviamente, tanto quanto sei, as freguesias, com as condições que a nossa tem, que a nossa freguesia de Ilhar Sousa tem, uma casa mortuária está de acordo com as freguesias que eu, a maior parte das freguesias que eu conheço. Portanto, logo, eu não posso ter a pretensão, e monetariamente, nem era possível, obviamente, proceder à construção de uma casa mortuária em cada um dos lugares dos que me têm pedido, obviamente.
1: Por falar em cemitério e casa mortuária, e pegando nas suas palavras, que quando entrou para a Junta de Freguesia e se propôs a realizar estas duas obras, houve quem lhe dissesse que nem daqui por 50 anos ia conseguir ter as obras de cemitério e que a casa mortuária nunca na vida iria ser feita. A verdade é que os seus anseios foram cumpridos. Isto significa que é um presidente positivo e que nunca desiste nada.
0: Ah, sim, positivo, só com certeza. De outra forma, não poderia ser presidente de junta, como é óbvio. Se fosse para estar sentado numa cadeira de fato e gravata, então não era presidente de junta. Eu tenho que andar, como alguns me apelidam, com a camisa fora das calças a trabalhar, ou de outra forma não poderia ser presidente de junta. Eu tenho que fazer uma política de proximidade, se me permite aqui a expressão política, porque, como sabe, já lhe referi, um presidente de junta freguesia de Ilhar Sousa nunca poderá ser uma pessoa política, porque tem que fazer um trabalho de proximidade. E esse trabalho de proximidade é ouvindo as pessoas, conversando com as pessoas, percebendo o problema das pessoas, porque no fundo é isso, é essa sensibilidade que o presidente de junta tem que ter, é percebendo o problema das pessoas e tentando resolvê-los, não é remediá-los. No fundo é este o meu pensamento. E quando diz a questão positiva, sempre positivo, mesmo que por vezes em consciência, eu acho que vai ser muito difícil.
1: O nó da ligação da Guiar de Sousa à Crepe e à 41 é uma obra relativamente recente. Que mais-valias esta entrada e saída da autoestrada veio trazer para a freguesia da Guiar de Sousa?
0: Se mais não fosse, para mim é uma valia extrema. Eu explico-lhe a razão porquê. Eu, para chegar a Paredes, da Guiar de Sousa à Paredes, são 35 minutos. Pela estrada antiga. Eu chamo-lhe estrada antiga porque agora tenho ali o nó de ligação. Nó de ligação, entro na portagem de Álvore, da freguesia da Guiar de Sousa, e 8 minutos depois estou em Paredes. Se mais não fosse, para mim já era uma vantagem. Depois temos que nos situar no que é a valorização da freguesia. Dir-me-á, mas a questão da passagem da ponte na Senhora do Salto veio afetar. Eu se calhar nem devia dizer isto, mas eu não acho que tenha afetado tanto assim, porque não choca. Eu pessoalmente acho que não choca, embora haja opiniões contrárias, obviamente, mas essas eu tenho que aceitar. Mas a valorização da freguesia da Guiar Sousa com o nó de ligação é uma questão que eu considero muito, muito importante para a freguesia na questão positiva.
1: Por falar em Senhora do Salto, este é um espaço que o Presidente apelida como ex-libris da freguesia e do Conselho. Está neste momento a sofrer obras de requalificação. Que obras são essas?
0: São as obras de requalificação que, como eu há pouquinho conversava aqui em particular com o Sorageiro Mário Mota, e dizia-lhe que se reclamava aquela obra há dezenas e dezenas de anos. E há 7 anos atrás eu fui fotografar todos os pontos que eu achava que deviam ser intervencionados na Senhora do Salto. Essa requalificação, felizmente, já está a concretizar-se. As obras estão em andamento, que é um dos sonhos de toda a população de Aguiar Sousa, é ver o lugar da Senhora do Salto, a Senhora do Salto, com condições dignas de receber a tantos, mas tantos, tanta gente que visita o lugar.
1: Que obras em concreto, Presidente, que estão ali a ser feitas?
0: Eu deixava essa questão aqui para o Sorageiro Mário Mota, porque realmente tenho acompanhado de uma forma mais próxima, até em termos de projeto, mas posso sempre dizer-lhe que essas obras passam por requalificar a Senhora do Salto, com a colocação de árvores adequadas ao local, corte das árvores, creio não estar a dizer nenhuma heresia, corte das árvores que não são adequadas, com a colocação de fogareiros, mesas. Eu não sei se vai ser de acordo com aquilo que eu pretendia, que era em granito tosco, mesas e bancos em granito tosco, o calçamento à calçada à portuguesa, que creio que está a ser elaborado em paralelo. De qualquer das formas, é uma intervenção que eu digo que me sinto realizado por ter tomado a iniciativa
1: de ter insistido para que esta obra fosse uma realidade.
0: Nessa obra, tanto nessa obra, que depois de estar concluída, a opinião vai ser unânime. Não tenho dúvidas absolutamente nenhuma que era uma obra de necessidade para a freguesia.
1: Quem também se envolveu nestas obras de requalificação da Senhora do Salto foi a Associação para o Desenvolvimento da Freguesia de Aguiar de Sousa, que para além de ter estado no início do projeto, está agora a dar apoio ao desenrolar das obras e já projeta para aquele local algumas atividades. Por isso, chama agora à conversa Mário Mota, que tem 34 anos, nasceu e reside em Aguiar de Sousa, é engenheiro do ambiente e presidente da Associação para o Desenvolvimento de Aguiar de Sousa há 4 anos, mas está ligado à associação desde 2000. Já foi secretário e vogal, ainda no associativismo é presidente da mesa do Clube de Caça e Pesca do Val de Sousa. É um jovem que tudo faz para desenvolver a terra onde nasceu. Bom dia, Mário Mota, seja bem-vindo ao A Nossa Terra. Foi a Associação para o Desenvolvimento da Freguesia de Aguiar de Sousa que, depois de um interregno na sua atividade, em 2006 começou a desenvolver o projeto de criação do Parque Natural da Senhora do Salto. O que é que vos levou a avançar com este projeto de intervenção?
2: Muito bom dia à Rádio Clube na Fiel. Agradeço o convite para estar aqui hoje. Queria também cumprimentar os amigos da Aguiar de Sousa e todos os residentes. O projeto de requalificação que está em curso na Senhora do Salto, como o Presidente da Junta referiu muito bem, é uma ansiedade antiga da freguesia, de todas as agentes que participavam ativamente na grande festa que era a Senhora do Salto, na rumaria que vinha desde Gaia, desde Castelo de Paiva. Paredes e Aguiar de Sousa são conhecidas pelo Salto. Esta ansiedade de requalificar aquele espaço levou desde sempre a associação a ser parte muito ativa no desenvolvimento de uma ideia pela positiva para a Senhora do Salto. O projeto de requalificação do Parque Natural que falou foi um projeto do antigo presidente da Associação de Desenvolvimento, o engenheiro Eli Costa, um filho da terra também, que deixou algumas ideias, mas no fundo agora o que fez despoletar esta requalificação foi a homenagem ou a festa que a associação proporcionou em 2013, quando da comemoração do foral dos 500 anos, do segundo foral do Foral de Dom Manuel à freguesia, realizada no lugar da Lindinha, portanto ali na parte de cima da Senhora do Salto. Nesta festa estiveram presentes as autoridades, nomeadamente a Câmara Municipal, e se calhar até referir aqui o seu vereador das obras à altura, o seu chefe de gabinete, o presidente da Câmara Municipal. Duas pessoas tiveram uma parte muito ativa neste projeto, e acabamos por, com a Junta de Freguesia, com a Comissão Fabriqueira, com o senhor padre, conjugar aqui estas forças para que se desenvolvesse este projeto. Com estes apoios, recorremos à Comissão de Coordenação da Região Norte, que resolveu finalmente brindar, fazer, eu acho que é fazer jus à beleza natural que a Senhora do Salto tem, e realmente proceder esta requalificação.
1: Em concreto, qual é que foi o contributo da Associação para o Desenvolvimento da Freguesia da Guiar de Sousa para as obras de requalificação da Senhora do Salto? O que é que vocês fizeram em concreto?
2: A Associação fez o levantamento das espécies animais e vegetais, portanto, também das marcas geológicas que existem no local, para a fundamentação da candidatura. Portanto, isto foi uma candidatura de fundos comunitários, no âmbito dos projetos de natureza. É uma candidatura que preserva a biodiversidade local, e só assim é que era possível fundamentar. Começamos por aí. Depois, com o apoio da Junta de Freguesia e da Comissão Fabriqueira, fizemos o levantamento das necessidades do local, das necessidades de requalificação. Portanto, todo o espaço apresenta alguns pontos de observação, alguns trajetos que havia necessidade de os recuperar, zonas de passagem de emergência. Portanto, tudo isso foi elencado com o apoio da Associação. Também, pronto. E neste momento, um pouco como suporte ao trabalho da Câmara Municipal de levar a cabo o projeto, nós vamos dando apoio na componente técnica, também pelos conhecimentos que alguns de nós temos, para que a requalificação seja feita e que consigamos tirar o máximo proveito deste projeto.
1: No futuro, sabemos que também pretendem desenvolver ali algumas atividades e explorar a infraestrutura que está a ser construída. Que atividades são essas, Mário Mota?
2: Um dos objetivos do projeto passou sempre pela criação de atividade naquele local. Ele, até ao início do projeto, tem sido um sítio ermo, com pouca vida ativa, também pelas condições em que se encontrava ali a natureza, mas num local onde nós temos formações geológicas como os anticlinais, os sinclinais, uma bacia de água onde o rio faz ali também um corte na pedra, que é uma coisa única no mundo, nós pretendemos que haja vida, pretendemos que seja muito ativo e que as pessoas possam usufruir daquele local. Por isso, a Associação conta com este projeto ter a oportunidade de ali promover espetáculos de música, de teatro, atividades culturais com a população e com os amigos da freguesia, e também aproveitar o espaço para aconselhar as pessoas a visitar a natureza, apresentar-lhes ali o meio e aquilo que encontram de único. Se calhar ninguém acredita se eu disser que a Senhora do Salto é habitada por lontras. Mas é habitada porque nós ainda o ano passado vimos-las lá. E portanto, só isso acho
1: já
2: que
1: vale a pena.
2: Vale a pena, claro.
1: Para além dos apoios que dão às obras de requalificação da Senhora do Salto, importa dizer aqui que a Associação para o Desenvolvimento da Freguesia de Aguiar de Sousa tem outras atividades que têm por objetivo trazer dinâmica à terra. Que atividades são essas?
2: A Associação não é, eu diria que não é muito rica em atividades. Temos que ser humildes, tal como a nossa terra também é humilde. A Associação, portanto, este ano lançamos um site de divulgação da nossa informação, o www.aguiardesousa.wix.com/adfas, onde fazemos a divulgação dessas atividades que levamos a cabo. Lançamos há 2 anos uma equipa de futebol de 11, que tem tido a participação da juventude da freguesia no campeonato da Liga de Futebol Popular. Também já levamos há 7 anos um projeto que nós entendemos que é, ou chamamos que é o Natação é Saúde, um projeto vocacionado para a saúde, para o desenvolvimento físico das pessoas mais velhas e o aproveitamento em parceria com a Câmara Municipal das piscinas do sul do concelho. Portanto, as pessoas praticam natação semanalmente, 2 vezes por semana. E depois vamos desenvolvendo algumas atividades pontuais, algumas festas também, participando em feiras com produtos de Aguiar de Sousa, dos nossos associados, portanto, um pouco por aí.
1: Com o projeto da equipa de futebol popular aguiardesouza.com, vocês estão a requalificar o campo de futebol de Santa Marta. Que obras é que estão a fazer ali naquele espaço?
2: É um espaço que se encontrava sem utilização. O campo de futebol já existia na terra. Estamos a aproveitar o espaço e requalificamos o piso. Estamos também a colocar a rede e a recuperar as balizas, a recuperar os balneários, para, no fundo, podermos aproveitar, usufruir do campo de futebol em Aguiar de Sousa, para podermos jogar em casa. É um projeto que tem sido bastante difícil para nós, temos tido poucos apoios, se calhar só mesmo da junta de freguesia e dos nossos associados. É um projeto que é feito à unha, digamos assim, por cada um de nós.
1: Nós sabemos que a junta de freguesia cedeu-vos as instalações da antiga escola número 2 de Aguiar e que vocês estão ali a instalar a vossa sede social. Que projetos é que têm para este novo edifício?
2: A escola é um espaço muito digno, um espaço de memória também para as pessoas, sobretudo do lugar de Aguiar. Nós ali pretendemos abrir um espaço de convívio entre os associados e, sobretudo, a equipa de futebol. Pretendemos ali aproveitar aquelas instalações, quer para as nossas reuniões, quer futuramente para o desenvolvimento de projetos culturais, sociais. Não temos uma ideia muito definida, mas, sobretudo, ter um local de ponto de encontro dos amigos da associação.
1: Em jeito de conclusão, Mário Mota, qual é a verdadeira missão, o verdadeiro objetivo da Associação para o Desenvolvimento da Freguesia de Aguiar de Sousa?
2: Eu penso nisso como penso um pouco nas minhas coisas da vida. É dar dinâmica à freguesia, apoiar as entidades, as estruturas da freguesia, as pessoas nas suas iniciativas, procurar ser empreendedor, mas com uma missão que é a missão de sempre da associação, desde que foi criada, que é procurar desenvolver os aspectos sociais, culturais, desportivos, das gentes, quer dos residentes, quer dos amigos da Aguiar de Sousa.
1: Para além da Associação para o Desenvolvimento da Freguesia de Aguiar de Sousa, existe também a Associação de Canoagem do Val de Sousa, fundada a 30 de abril de 2005. Esta é uma associação juvenil que começou por se dedicar à prática de canoagem de recreio, mas com o passar do tempo passou a desenvolver outras atividades, como as caminhadas e o geocaching. António Moreira é sócio fundador e presidente da associação. A equipa do A Nossa Terra explicou como nasceu a associação, falou um pouco sobre as atividades que desenvolvem e salientou o grande objetivo desta coletividade, divulgar não só a freguesia de Aguiar de Sousa, mas também o próprio concelho de Paredes.
3: É uma associação de jovens que se juntaram para criar uma associação. A verdadeira missão começou por nos reunir os jovens que não tinham motivos para se reunir, precisamente porque agora começamos a ver, depois de estudos há sempre o trabalho ou outras tarefas, como estamos no meio rural, há sempre tarefas a fazer, e é uma forma, digamos, um pretexto para nós nos reunirmos, para estarmos todos juntos, para conversarmos, também para ver, sentirmos também o que é que podemos fazer para a freguesia. E depois surgiu, por conhecimentos, ser uma sessão de canoagem. Foi um esporte que nos foi incutido por alguns amigos e nós achamos piada. Temos aqui o Rio Sousa a passar na nossa freguesia. foi o juntar o secreto útil ao agradável. Recolhagem por recreio. Funciona precisamente nós nos juntarmos, um dia não metemos um dia preciso. É quando nos juntarmos, quando alguém, algum dos sócios, deseja fazer um passeio ou algo assim do género, faz um passeio. E temos, além de canoagem, temos também as caminhadas e temos o geocaching como atividades que desenvolvemos. As caminhadas e o geocaching já funcionam uma. Que deu origem, como o nome diz, da Associação Canoagem de Vale Sousa, foi mesmo a canoagem. As caminhadas vieram por acaso, precisamente se calhar para colmatar o tempo que não se pode fazer a canoagem. E o geocaching foi uma formação que tivemos no Porto de orientação em cartografia, que houve uns colegas que faziam geocaching, nós achámos piada e começámos também a desenvolver essa atividade. Nós temos uma associação que está virada para os sócios, não quer dizer que um sócio trouxer um amigo ou alguma coisa assim, não há problema algum.
1: Presidente, o senhor tem ainda 2 anos para conduzir os destinos da freguesia de Aguiar de Sousa. Que projetos pretende realizar até ao final do mandato a curto e longo prazo?
0: Olha, em primeiro lugar, parabéns pela simpatia, porque são 3 anos.
1: São três. Fica feita a correção.
0: Anseios. Há pessoas que lhe chamam sonhos, mas eu não gosto muito de sonhar, que é muito sonho e muito dorme. E, portanto, a freguesia de Aguiar de Sousa não pode ter um presidente a dormir, porque se tiver um presidente a dormir, as coisas acabam por não ser feitas. Não, mas vamos ao concreto e à verdade das coisas. O que eu pretendia para Aguiar de Sousa era um auditório que eu... Eu confesso-lhe que estou esperançado que até ao fim do mandato vou conseguir. Claro, obviamente vou ter que ter a ajuda da Câmara Municipal nesse sentido, e só da Câmara Municipal. Relativamente à questão de outros anseios, passa sempre, mas sempre, por não ter os fornecedores a bater à porta, que isso para mim é que é muito importante, e saber gerir a questão financeira da freguesia. Porque quando o mandato terminar, se a Junta de Freguesia não dever nada a ninguém e tiver os salários atualizados, já é uma grande obra. É uma grande obra na freguesia. Para quem? Para a Junta de Freguesia que exerceu o mandato. Porque se os fornecedores forem lá bater à porta ao próximo presidente, o meu mandato não valeu nada. Portanto, interessa em primeiro tudo a seriedade do trabalho. E depois vêm as outras questões. Passa também pelo alargamento da ponte no lugar de Álvaro. As 6 ruas que falta calcetar ou asfaltar, obviamente, e as obras de circunstância que são necessárias, que todos os dias aparecem obras para fazer.
1: Apesar de estar de saída, digamos assim, embora faltam 3 anos, mas está efetivamente de saída da presidência da Junta de Freguesia, enquanto habitante, o que é que ainda considera ser importante e que faz falta para o futuro da freguesia?
0: Boa pergunta. O que é que eu considero importante para o futuro da freguesia? Olha, se calhar uma maior atividade dentro das possibilidades da Associação para o Desenvolvimento, que é uma grande ajuda para a questão cultural da freguesia, se me perguntar uma obra de primeira necessidade ou de muita necessidade da freguesia, seria um centro de dia. Seria um centro de dia que era uma coisa extraordinária, mas que a Junta Freguesia não tem a mínima hipótese de assumir aqui. Eu nem sequer quero estar a deixar aqui a questão em aberto, porque não tem hipótese. Ou existe uma candidatura a 100%, ou financeiramente não é possível. Não é possível. Claro que há outras questões que são muito importantes, que é poder ajudar, no bom sentido do termo, as coletividades e as que muita gente esquece, as comissões de festas, que trabalham arduamente durante um ano e não têm patrocínios de lado nenhum. E a Junta Freguesia, infelizmente, não tem capacidade para poder ajudar financeiramente essas coletividades e as comissões de festas.
1: Na nossa reportagem por Aguiar de Sousa, perguntamos à população o que é que considera que ainda faz falta na freguesia e que gostava de ver concretizado. Uma maior limpeza das serras e do rio, uma maior união da população, um multibanco e um melhor acesso à freguesia de Valongo foram alguns dos anseios mais proferidos. Vamos ouvir.
4: A zona Ribeirinha é uma zona muito bonita, uma zona que tem elevadas, tem quedas de água, com alguns acessos de dificuldades. Se fossem criados bons acessos nesta zona da Beirinha, melhorias em termos de condições de água mais pura, acho que chamaria muitas pessoas, muita gente para este local, que ainda ia tornar a Junta de Freguesia ainda mais conhecida. Tendo boas zonas de lazer, eu chamaria muita gente aqui. Acho que em termos de indústria, nós somos a única empresa situada nesta zona industrial. Gostaríamos até que viessem outras empresas para aqui, não só para ter o emprego para desenvolver ainda mais a Guiar de Sousa, mas como vizinhos também. Precisamos aqui de vizinhos, precisamos de mais companhia, né? Para todos juntos desenvolvermos ainda muito mais a Guiar de Sousa.
5: Limpeza das matas, menos lixo na natureza, limpeza do rio, acesso, higiene nas baletas da estrada, ou seja, muito básicas, distribuição da correspondência, não tenho condições de nenhum, esta treta das caixas de correio, muito bom.
6: Dado o local ser um local tranquilo, acho que se tivesse um parque campismo, que é uma situação que não deve ser muito dispendiosa de fazer, dado aos locais paisagísticos que temos aqui no local a visitar, seria bastante agradável. Quanto às telecomunicações, acho que as operadoras haviam de tentar investir um pouco mais aqui por perto, só havendo essas boas estruturas, quanto telecomunicações com vias de acesso perto e a funcionar bem, acho que é aí que parte, portanto, o crescimento do local.
7: Fazia muita falta e foi uma oportunidade que perderam, foi a autoestrada não ter uma entrada e saída aqui mesmo nesta parte do sul da freguesia. Aqui, nós estamos aqui na ponta do Ciberco, e seria uma mais-valia para a terra. O povo da cidade gosta deste local, só que para vir para cá é um problema, é só o serra e desce serra. Se ficasse uma saída de autoestrada aqui, onde é que era o antigo campo de futebol, seria ótimo, que as pessoas viam com outros olhos e investiriam mais.
8: Faz falta o saneamento, o multibanco, os fontanários, uma estradazinha que dê acessos para Balongo.
9: A despoluição do rio, que está uma miséria, e também o envolvimento das pessoas aqui da freguesia, que se calhar também não se envolvem muito em projeto, e se calhar os que vêm de fora aproveitam ou gostam mais das paisagens e aqui do lugar da freguesia do que propriamente os habitantes da freguesia.
10: Eu, em Guiar de Sousa, gostava de ver Ribeiro, limpos, bom acesso até eles, haver ali uma associaçãozinha que reconstruísse algumas casas, que as alugasse para depois tirar benefício disso. Que eu acho que as pessoas poderiam tirar muito benefício disso. Podíamos criar ali postos de trabalho com coisas muito simples. Eu acho que era basicamente era isso. Minha Guiar de Sousa, não é preciso castelos, não é preciso prédios, porque os prédios só vêm, de certa forma, prejudicar a fisionomia da terra. Acho que era uma coisa simples. Era, pá, caminhos, bons acessos. E eu penso que ali, em Guiar de Sousa, eu falo também muito disso, que era, nós temos ali condições nos lugares para se comprar 2-3 hectares de terra, criar condições da estrada principal até esses locais e criar ali um parque de lazer. Portanto, nós quase em todos os lugares poderíamos criar isso para as pessoas andarem à noite, terem ali as suas condições para usufruir, para andar ali descansados.
11: O que eu acho muito sinceramente faz falta à Freguesia de Guiar de Sousa é o centro-dia. Necessitamos de uma zona desportiva, quer dizer, a Freguesia de Guiar de Sousa não tem uma zona desportiva. Rendimento básico também é uma das prioridades.
1: Estamos mesmo na reta final desta hora de emissão do programa A Nossa Terra, onde viajamos pela freguesia de Guiar de Sousa, no concelho de Paredes. Uma última questão ao Presidente de Junta. Presidente Luís Teixeira, há dias disse-nos que saía deste jogo de cabeça completamente levantada. Sente que fez tudo o que estava ao seu alcance para desenvolver a freguesia da Guiar de Sousa e que hoje a terra está bem diferente daquilo que há 30 anos atrás encontrou quando entrou para a Junta?
0: Afinal, a resposta já está aí. sinto realmente que fiz tudo quanto estava ao meu alcance. Tenho também a certeza, e será, eu podia arriscar que é opinião quase unânime, de que a freguesia está completamente mudada no bom sentido, e dizer que de tudo o que fiz, eu não sou muito adepto de frases feitas, mas tenho que realmente realçar aqui o seguinte: quem muito trabalha, muito erra. Quem pouco trabalha, erra pouco. quem não trabalha não erra. Cometi alguns erros, é verdade. Trabalhei muito.
1: Para terminar, uma última mensagem aos seus conterrâneos, a quem nos ouve.
0: Os meus conterrâneos, a população da Guiar de Sousa, conhece-me, trata-me por Luís. Raras pessoas me tratam por presidente, porque eu faço por estar sempre presente.
12: 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São 7 horas. 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

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Grandes músicas para seguir em frente. Aqui vai mais um grande sucesso para si. Boa tarde.

É um prazer estar consigo nesta tarde, claro, sempre a tocar as grandes músicas para si. Obrigado por estar ligado. Tenha uma excelente tarde com o RCP.

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São 15 horas. 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

Acabaram de tocar as grandes músicas no RCP. Se gostou da que deixei atrás, bem, a próxima vai ser com certeza também do seu inteiro agrado. Obrigado por estar ligado. Boa tarde com a Rádio Clube de Penafiel.

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São assim as tardes da sua rádio, sempre com grandes músicas. Obrigado por estar ligado na frequência certa. Acompanhe-me até às 18 horas.

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São 16 horas. 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

Estamos assim a concluir os trabalhos desta sessão da tarde. Obrigado pela sua preferência e por me ter acompanhado ao longo destas últimas horas. Desejo-lhe a continuação de um excelente dia. Se vai na estrada, faço votos de que tenha uma boa viagem. Boa tarde.

0: 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São 18 horas. 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

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São 23 horas. 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
1: Prezados ouvintes, sejam todos muito bem-vindos a mais uma emissão do programa Um Certo Oriente, um espaço plural de partilha musical, de entretenimento, de encontro de pessoas, de mundos, de culturas e de saberes. Apresentado por este vosso anfitrião António Rodrigues, que no curso do próximo tempo, aqui nesta nossa rádio a transmitir via web para todo o mundo, procurará proporcionar-lhes momentos diferentes e aprazíveis, compartilhando a melhor seleção musical, as curiosidades de ontem, de hoje e de sempre, e os pensamentos simples que nos chegam dos insondáveis destinos do Norte de África, Médio Oriente, Golfo Pérsico e da região peninsular do Sul da Ásia. Sob a erudita reflexão do poeta libanês Khalil Gibran, quando inspirou a que sejamos sempre capazes de viver tudo o que há de sagrado em cada instante, proponho-lhes o meu singelo convite para que nos façam companhia e desfrutem de uma deleitável jornada pelas exóticas quimeras de um certo Oriente.
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São os acordes iniciais da emissão de hoje de Um Certo Oriente, a contemplarem os talentos da enérgica dupla composta pelo cantor e compositor nigeriano Keith Daniel, acompanhado pela artista made in Bollywood Nora Fatehi, no single Feel the Fire. Também com o duo de produtores Samsara e Metaboy no singular Tiki Taka, e do trio israelita Static e Ben El Tavori com Nasrin Kadri, na faixa Habibi Albi, título que se poderá traduzir como Amor do Meu Coração. Sem refriar o ritmo, receberemos seguidamente no alinhamento mais uma dupla, egípcia esta e igualmente com créditos firmados, constituída pelos cantores Ahmed Sahad e Ruby com Tani. Ainda da terra dos faraós, escutaremos a Águia do Alto Egito, como é conhecido o ilustre cantor Muhammad Ramadan, que na poderosa batida Tetab Tab conta com a participação do cantor pop de nacionalidade grega Stefanos Pitsigniakas. E da região levantina, mais exatamente do Reino da Jordânia, privilegiaremos o compositor e cantor Hani Mitwazi, que nos interpretará Naizak, tema que nos encaminhará até ao nosso próximo conteúdo. Até já!

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1: Como se diz pelo Oriente, é em boa companhia, entre cafés e chás, que se contam as melhores histórias. E hoje falar-vos-ei um pouco do Castelo de Alamut, ou Ninho da Águia, uma fortaleza situada no topo da colina de Sabah, a noroeste da província de Qazvin, a sul do Mar Cáspio, no Irão, e na prática, a sensivelmente 100 km da capital, Teherão. De acordo com o geógrafo, historiador e poeta persa Amdallah Qazvini, esta fortificação terá sido construída em 840 a.C. e está localizada a uma altitude de 2.163 metros, erigida de tal forma que o seu acesso é quase intransponível. O meio transitável mais acessível é contornando um abissal penhasco, o que inicialmente se pensaria poder dificultar quaisquer tentativas de invasão. Contudo, em 1090, esta fortaleza seria conquistada pelos Ashashin, ou Ordem dos Assassinos, como eram conhecidos no mundo ocidental, uma poderosa e temida facção formada por guerreiros de uma seita Nizar-e-Ismaelita que existiu durante 166 anos, fundada no século XI por Hassan e Sabah, apelidado de Velho da Montanha. Alamut era famosa pelos seus jardins, uma biblioteca e laboratórios onde filósofos, cientistas e teólogos podiam debater em liberdade intelectual. Ao longo do tempo, a fortaleza sobreviveu a vários inimigos, vindo a ser tomada em 1282 sob o domínio de Ulagu Khan, imperador mongol que conquistou muito do sudoeste asiático. Depois de várias reconquistas, o castelo passou a ter significado apenas regional, passando pelas mãos de vários poderes locais. Hoje, o vale e o respectivo forte oferecem uma mistura única de beleza natural e intriga milenar. Embora quase todo ele seja uma imponente recordação em ruínas, devido ao seu significado histórico, tem sido objeto de restauros por parte do governo iraniano, que o incluiu como um dos destinos turísticos mais simbólicos naquele país. É um certo Oriente. Seguimos viagem.